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4: 95.
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2: 9 e 12.
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1: Simone Mendes!
2: Obrigada, gente!
3: 9:19.
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2: Boa noite.
3: 9 horas e 30 minutos.

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0: 9h55.
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3: Alô, NASA! Pode segurar o foguete, porque hoje

0: Mas você tá dificultando a minha vida.
1: Essa é chorada.

0: do Sul. Beijo pra vocês.
1: Fala, galera!
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2: 10 e 3.
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0: 10 e 10.
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5: Boa noite.
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0: 10 e 16.
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0: Boa noite, Uberlândia! Faz barulho aí, Uberlândia, que eu quero ouvir!
1: Que coisa linda, galera!
0: Obrigado!
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0: Assim, ó,

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5: 10:38.

0: puxei mais ou menos assim.
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4: 10h46.
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4: 10:53.
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2: 11 e 4.
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4: 11 e 12.
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1: Muito obrigado, gente. Valeu, Zé Rodolfo.
2: Valeu, Jorge Matéria.
3: Meia-noite e 11.
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6: 5 e 3.

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4: Então, turma, agora 5:06, estamos chegando, né, gente? Bom dia, segundona, segunda-feira puxada. É, segunda-feira, dia 28/9/2026. Bora, bora, né, turma? Esta é sua Rádio Clube 87.9, diretores Petronílio Alves de Moura e Carlos Martins, administrativo Lázaro Pereira. É, lembrando que este é seu Sertão Caboclo, eu sou o Divino Dantas, estou por aqui, até as 8, vamos trazendo moda. Meus amigos de fazenda, chacro, obrigado a vocês aí, a turma que tá no curral. Bom dia também aos garios, varredores, né? As varredoras de rua, bom dia pra vocês, obrigado, viu? Amigos padeiros, bom dia também, bom dia pra vocês aí, obrigado a vocês aí que faz companhia pra nós, né? E aí, a turminha da boléia, essa turma do volante, eu quero deixar um bom dia pra cada um de vocês. Estou chegando e vou trazer modão, lembrando que a segundona hoje... é puxada, né, turma? Bora, bora, né? É, lembrando que o telefone já tá liberado, esse telefone aí, ó.
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4: Então, telefone liberado, já tem gente lá do outro lado, daqui a pouco nós vai ver quem tá de lá, né, turma? É a turminha das cidades vizinhas, eu quero deixar um bom dia pra nossa turma aí ligada sempre conosco, obrigado a vocês de Palmeira, toda a turma do Vajão, Linda Vista, e Gameleira e Cesarina. Bora, bora, vamos começando por aqui a nossa manhã de segunda. Ou segunda-feira bem puxada hoje, né, turma? Então, nós vamos começar a nossa manhã. Vamos junto, então? Beleza? O telefone já tá liberado, vocês podem ficar à vontade, né? E nós vamos começar com o César e Paulinho, Chique no Último Grau. Vamos trazer também o Bruno Marrone, porque Chora as Rosas. Ainda tem um Chico Rei Paraná, o Leão Domado. Nós começa assim a nossa manhã. 5:09, bom dia, bora, bora?
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0: 5:17.
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2: É, então, né, turma? Agora 5:20, bom dia pra turma, obrigado a você que está do outro lado do rádio aí. Manhã boa, né? Manhã de segunda, segunda-feira puxada.
3: Segunda-feira, fica tranquilo, a sexta-feira vai chegar.
4: É, meu bom, segunda braba, essa segunda marvada.
5: Acertou.
4: Mas podia pular direto lá pra sexta,
5: não,
4: né? De sexta a sexta?
5: Cê é doido?
2: Não, não. É a turma aí que não aguenta, não. Bora trazer moda. Segundona puxada, né, turma? Obrigado a vocês pelo carinho da audiência. Bora trazer mais modão. Quem tá do outro lado, deixa me ver aqui. Parece que é o Divinão da Rosa Alegre.
6: Bom dia, parceiro.
2: Bom dia, como é que tá aí, ué?
6: E aí, meu parceiro, como é que foi o final de semana?
2: Tudo bem, a Santa Paz.
6: Essa blusa vermelha com trilho parada dura e roda aí pra nós.
2: Agora, meu parceiro.
6: Deixa pra minha amada Mirza.
2: Só quero pra quem mais?
6: A Dona Elisina, Moisés da Inês, Maria Divina, Dona Eva.
2: Moisés.
6: Deixa pra todos ligados na Clube FM.
2: Beleza, meu parceiro. Clube, tá na garoto, Clube, tá bom demais. Vamos trazer modão, né? É, Divinão da Rosa Alegre, bom dia pra você, obrigado, viu? Obrigado a toda a turma aí no município de Paranaguá, a turma tá ligada na Fazenda Rosa Alegre, hein? Trio Parada Dura, a blusa vermelha, moda de qualidade, né? Olha, ainda tem um Chitão e Chororó, festa do interior, isso eu quero deixar pra meus amigos guarda noturno, essa turma que tá agarrada no batente aí a noite inteira, né, gente? Bom dia pra vocês. É, tem mais um ainda, tem Daniel, a giripoca vai piar. Essa daí nós vai deixar aí vamos deixar pra turma das panificadoras, a turma da panificadora Guimarães. Obrigado a vocês aí pelo carinho da audiência também. Toda a turma, né? Os padeiros, essa turma ligada com nós. Adivinha o padeiro da panificadora da Silvana também. Vamos de moda então? Meu amigo Divinão da Rosa Alegre, aumenta o volume do rádio. O velho chegou, você deu sorte. Fala com ele, velho. O velho hoje tá problema, viu, Divinão? Nossa senhora, fala com ele, velho.
7: Ô, acabou. Ah, você tá bom, pega um quintal pra você limpar, cheio.
2: Você some. Some, vai ficar meio nervoso.
7: Para de ficar ligando aqui na rádio,
2: não,
7: gente. Saco,
2: não pode
7: vai
2: não.
7: Trabalhar, vai vender um bicho.
2: Não, velho, isso aí você pode não. Não existe isso aí não, Divinão. Pode ligar. Quando você quiser, beleza? Vamos trazer moda então, não dá moral pro véio não, tá na Clube, tá bom demais.
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2: 5:23, tem moda.
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4: Então, né, turma, agora 5 horas e 35, vamos trazendo mais moda. Tem gente lá do outro lado, deixa eu ver. Pera, vou trazer o carro de boi, o carro e a faculdade. Esse modão quer deixar pra turma aí dos currais, a turma que tá puxando creme, a turma da chácara, né? Quero deixar um bom dia pra vocês aí. Obrigado aí pelo carinho da audiência, viu, turma? Vou trazendo moda. Ainda tem gente lá do outro lado, deixa eu ver quem tá de lá. Calma aí, tem gente do outro lado, deixa eu me ver, velho, calma. Ô, bom dia, parece que é o da Irão, ué. Bom dia.
5: Bom dia, irmão.
4: Bom dia, tudo beleza, rapaz. Agora. Rastro, bora, bora.
5: Tá na clube,
4: tá bom demais, né, Dairão? Vamos trazer moda então. Do Duque Dalvan, Rastronaria, o modão que o Dairão pediu. Bom dia pra ele, que toda turma lá no curral que tá puxando creme a hora dessa. É, Dairão, obrigado aí, viu? Ainda tem a Avenida Boiadeira. Avenida Boiadeira, moda boa de qualidade que nós deixa aí pra meus amigos aí, ó, da Buleia, né? A turma da Bulé, a turma dos cafés também em Palmeiras de Goiás, obrigado a vocês aí pelo carinho, viu? É, a turma lá do Pacheco, a turma do lado lá também, né? Os vizinhos dele lá, todo mundo ligado na clube, tá na clube, tá bom demais, né? Vamos trazer moda? 5 horas e 37, tem modão, carro e a faculdade.
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5:43.

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3: É, turma, 5h48, vamos trazer mais moda. Tem gente lá do outro lado, dona Eva, bom dia, obrigado pelo carinho. Tá lá tomando um café, já fez o café uma hora dessa. É, levanta cedo, hein? Pega no batente cedo, né, velho? Aí falou que ela já varreu os terreiros tudinho, né? Bora, bora. Deixar um modão pra ela, tá pedindo um modão e tá deixando pra toda a galera, os familiares dela e também os amigos, hein? E pra turma, os comunicadores. É. Zezé de Camargo e Luciano, no dia que sair de casa, é moda boa de qualidade, né? Quem tá do outro lado também é o Dinho Sabarada Calândia. Bom dia, Dinho. Obrigado aí pelo carinho da audiência. Obrigado aí pelo carinho. Tá ligado, né? O vizinho, o velho tá falando aqui, o velho já conhece, né? É ele, é o vizinho do Luizão de Perona. O que foi? Não, não sei não, velho. Caiu de novo, velho.
4: Ai, olha que seu vídeo. Tu ralado.
3: Ah, tudo ralado. Velho, velho tá difícil.
4: Mototáxi, velho. Aí, ó. Tá. Inventei de vir de mototáxi pra rádio hoje.
3: Ah, mas não ralou muito.
4: Hora
3: não.
4: Que deu até ali, bom. Acabou, passou a
3: esquina. Larga de reclamar. Sem
4: poder bater no meu caixão, rapaz.
3: Ah.
4: Esses mototáxi tá precisando tomar um tipo na ideia, hein?
3: É,
4: pelo amor de Deus, gente.
3: Não,
4: só
3: véio,
4: sei não ter amor
3: isso.
4: Na vida de vocês. Ter amor na vida dos outros tá andando atrás. Pelo
3: que...
4: amor de Deus, Tom, olha que você vê, tu ralado, rapaz. Eu já sou de idade.
3: Comprar um se tivesse um metiolado, tudo bem. Você ia ver quanto era bom, não, velho. Para de rolo.
4: Cala a boca, rapaz.
3: Ah.
4: A culpa é minha, eu coloquei ela em quem eu quiser.
3: Tudo bem, velho. Tudo bem. 5h50, Zezé de Camargo e Luciano, o dia que sai de casa, dona Eva, ainda tem o Divino e o Donizete, o Burrão de Fama, vai para meu amigo Jim Sabarada Calândia. Milionário José Rico, Rastro de Saudade, Maria Divina tá ouvindo nós, olha, Robertão, bom dia para essa turma aí, né? 5h50, tem moda.
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3: Aumenta o volume do rádio aí, dona Eva.
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0: 5h53.
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1: Aí de volta aí, 6 horas, mensagem do dia, momento de oração e momento de reflexão. Eu tô de volta já já. Bom dia.
0: 6 horas.

0: Olá, abençoados! Estamos de volta com a nossa mensagem do dia. É segunda-feira, começando a semana, e espero que começando com aquela energia boa, com aquela energia positiva, renovados e preparados para uma semana que será de muitas bênçãos. Estamos por aqui trazendo aquela mensagem motivacional, aquela mensagem para trazer mais impulso para você encarar a rotina dessa segunda-feira, 28 de setembro. Preste atenção numa coisa. Dinheiro você pode perder e recuperar na vida. Um trabalho pode ser perdido e outro pode aparecer. Até algumas oportunidades podem voltar. Mas o tempo não se negocia. E talvez o maior desperdício da vida seja entregar horas preciosas da sua vida para coisas que não fazem diferença nenhuma na sua história. Você perde tempo tentando convencer as pessoas ou algo que já decidiu não entender quem você é. Perde tempo comparando sua vida com as dos outros. Perde tempo adiando aquela conversa, aquele projeto, aquela mudança que você sabe que precisa fazer acontecer agora. E sem perceber, vai gastando aquilo que ninguém consegue devolver: o seu tempo. Comece a tratar o seu tempo como algo valioso. Aliás, uma das maiores bênçãos dada por Deus. Não significa viver com pressa. Significa prestar atenção onde você está colocando os seus dias. Dê tempo para quem realmente importa. Dê tempo para aquilo que você realmente quer construir. Dê tempo para aprender, descansar, rir, estar com quem você ama e simplesmente dê tempo para viver a vida. Também aprenda a retirar o seu tempo de lugares onde ele só é desperdiçado. Porque dizer não tenho tempo, muitas vezes não significa que faltam horas. Significa que outras coisas estão ocupando um lugar melhor. No final, sua vida será forçada não apenas pelas grandes decisões, mas pelas pequenas coisas às quais você entregou seus dias. Então, escolha melhor. Porque o relógio não pergunta se você está pronto. Ele continua andando. O tempo não para. E a pergunta não é quanto tempo você ainda tem, e sim, o que você está fazendo com o tempo que lhe resta. Muito obrigado pela companhia, uma linda semana para todos e até amanhã com mais uma.
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a oração ao nosso Pai. Quando vocês orarem, não sejam como os fingidos. Eles gostam de orar de pé nas casas de oração e nas esquinas das ruas para serem vistos por todos. Lembrem-se, eles também já receberam toda a recompensa. Porém, quando você orar, vá para o seu quarto, feche a porta e fique a sós. E o Pai, que em segredo vê tudo o que você faz, vai dar a sua recompensa. Nas suas orações, não fique repetindo palavras que já disse, como fazem os pagãos. Eles pensam que Deus vai ouvi-los porque fazem longas orações. Não seja como eles, pois o Pai já sabe o que você precisa antes de pedir. Portanto, ore assim. Pai nosso que estás no céu, santo é o teu nome. Que o teu reino venha sobre nós. E a tua vontade seja feita aqui na terra, assim como é feita no céu. Dá-nos hoje o alimento de que precisamos. Perdoa as nossas ofensas, como também nós perdoamos os que nos ofenderam. E não nos deixes cair em tentação. Livra-nos do mal. Amém. Se você perdoar as ofensas dos outros, o Pai que está no céu também vai lhe perdoar. Mas, se você não perdoar os outros, o Pai também não vai lhe perdoar.

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Sem nada para a viagem, a sua simples bagagem, metade de um couro de boi. Passaram alguns momentos, um terrível arrependimento apoderou-se de mim. Quase beirando a loucura, saí à sua procura, por este mundo sem fim. Andei léguas, noite e dia, em todo lugar que eu ia, sem nenhuma informação. O povo tão orgulhoso, ainda mais para um idoso, quase ninguém dá atenção. Depois de andar bastante, uma força interessante, que não sei como explicar, por todo lugar que eu ia, essa força me trazia para um certo lugar. Naquele lugar deserto, sem vizinhos ali por perto, numa tapera em ruínas, foi onde ele residiu, onde o coitado cumpriu o resto da triste sina. Eu fiquei desesperado, quase morro alucinado, de tanta surpresa que foi. Avistei com muito espanto, enrolado ali num canto, o velho couro de boi. O paletó ensanguentado, encontrei engarranchado, em meio àquela ramagem. Percebi que o coitado, na certa, foi devorado por algum bicho selvagem. Para confirmar a verdade, achei sua identidade, caída ali no relento. Seu retrato parece que me olhava e com certeza me acusava daquele acontecimento. Voltei para casa chorando, aquele couro levando também a fotografia do querido papaizinho que por um gesto mesquinho desprezei um certo dia. Eu não sei se foi castigo, o que aconteceu comigo, o meu lar desmoronou, foi grande a desarmonia, perdi as economias e a esposa me abandonou. Não sei como aconteceu isso, não valeu o sacrifício, em mim sua tristeza ficou. Meu filho da mãe nunca perguntou, mas a todo momento pergunta pelo vovô. Com dor no coração, eu não tenho condição de contar-lhe a verdade. É cruel a situação e eu não mereço perdão por tamanha crueldade. Hoje aprendi que devemos amar a pessoa idosa, mesmo que a sua prosa não tenha nenhuma atração. Coisas que mais o aborrecem, acabrunham e entristecem, é o descaso e a solidão. Não maltrate os velhinhos, tão sedentos de carinhos, principalmente os pais, para que o arrependimento chegue em certo momento, muitas vezes tarde demais. O idoso é gente vivida, as coisas boas da vida, o tempo leva e não traz. Eu perdi este tesouro e as duas metades do couro não emendam nunca.

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0: Eu tô de volta aí, né, turma? 6:17. Vou trazer aí o Dino Frank Amoraí, o caboclo na cidade, né? Deixar aí pra Maria Divino, Robertão Latada. Bom dia pra vocês. Obrigado aí pelo carinho da audiência, né, moda? Vamos trazer modão. Olha, eu quero deixar um bom dia também ao compadre Manuel, ao compadre Grecia, essa turma aí. Bom dia, ele já deve estar se preparando para pegar no batente na construção civil, né, compadre? Bom dia, bom trabalho, Deus abençoe aí, né? Bruno e Marrone, Rancho do Vale é a moda, moda de qualidade para vocês. Obrigado aí no Maria Franco. Ainda tem também o Teodoro e Sampaio, amigos, né, amigo... O nome da moda é amigo descarado. Meu Deus do céu, vou trazer esse modão. É agora 6:18. Vou deixar um bom dia também. Então vamos de moda. 6:18 tem modão.
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0: 6:21.
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Modão, hein? 6h28, Teodoro e Sampaio. Vou trazer mais um canarinho prisioneiro. Vou deixar para todas as professoras e professores. Obrigado a vocês aí pelo carinho, né? Ande moda, 6h28. Daqui a pouquinho nós estamos de volta.

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6: É, turma, tô de volta, 6:44. Bom dia pra vocês aí. A turma da construção civil, quero deixar um bom dia pra meus amigos aí, né, gente? É, compadre Manuel, essa hora daqui a pouco já tomaram um café pra pegar no batente, né, compadre? Bom dia, Deus abençoe aí, viu? Obrigado a você e a comadre aí, um bom dia especial.

0: Era um batente da construção civil. Tem mais gente, tem Silvio Baiano agarrado no batente aí. Tem Meixinha, essa turma que pega no batente aí na construção civil, né? Deixa eu me ver, parece que tem gente lá do outro lado. Deixa eu ver quem que é. Calma aí, velho. O velho problema. Fala com nós.
1: Olá, bom dia.
0: Opa, bom dia. Cândido Cruz? Então, como é que tá aí?
1: Cândido Cruz aqui do setor universitário.
0: Como é que tá o povo aí?
1: Eu não sei se é com quem. Mas é meu boi.
0: Ah, meu velho carro de boi.
1: Meu colega lá no.
0: Certo.
1: Lá no posto d'água, viu?
0: Ah, vamos mandar modão pra ele então. Tá escutando dele, nós, né? Tá na cruz, tá bom demais.
1: Dedicar pra ele, tá?
0: Beleza, vamos trazer, mano.
1: Tá no programa.
0: Então tá certo, tá na clube, tá bom demais. Clube
1: tá bom demais.
0: Bora, bora, Cândido Cruz. Obrigado aí pelo carinho da audiência. Vamos trazer mais moda. É, vamos deixar então pra ele lá no Posto Fundo. Obrigado a vocês aí pelo carinho da audiência, viu, Cândido Cruz, Erondina, toda a turma aí, né? Seu amigo também, um grande abraço, viu? Eu vou trazer uma com o Chico Rei Paraná, meu velho carro de boi, eu acho que é essa, né? Tem mais gente? Vai, falou, tem mais gente de lá, vamos ver então, calma aí, velho, parece que, viu, Macraldino.
2: Bom dia, Rádio Clube.
0: Bom dia, como é que tá aí? Tudo bem? Graças a Deus, bom, meu parceiro.
2: Hoje eu quero ouvir a música, Quando eu resolver votar, com a minha amiga aí.
0: Quando resolver
2: minha
0: votar.
2: Minha amiga Maria Lu Cesarina, minha prima Cidinha Cesarina, seu esposo, pra minha amiga Elizabeth, lá na Palmeúna.
0: Ah, sim, vamos deixar modão pra eles, né?
2: Pra minha amiga em Palmeiras, Goiás, a Elza e a Cida.
0: Ah, não,
2: minha mãe
0: é vicida. Beleza.
2: Com a minha amiga Raul de Carradinha. Ah. E o Daniel na Fazenda Palmeira. O Piquica na.
0: Daniele.
2: Real. E pra todos gostar da música.
0: Beleza. Tá tudo, vamos trazer modão pra essa turma.
2: Nessa sexta-feira, dia 2 de outubro, tem um mega forró com Zé Paulo e Júnior, no Forró da Sal, viu?
0: Mesmo?
2: Fechar a Palmeira.
0: É, mas o velho vai. Ah, mas o velho vai marcar presença, certeza. Oi. Certeza que nós vamos marcar presença. Então, viu, Macraldino tá aí, né? Renan e Raí, quando resolver voltar, modão pra você e pra essa turma sua. Obrigado aí pelo carinho da audiência. Aproveitar e deixar pra quem gosta. Arnaldão gosta dessa moda também, um apoiador. Bom dia, Arnaldo. Divino Padeiro, né? A turma que gosta dos modão. Deixa eu me ver. Tem mais gente, que agora um velho fala com vocês, todo mundo aí. Tem mais gente que fala com nós.
3: Bom dia, divino.
0: Opa, Doutor. Ronaldão.
3: Segunda-feira bruta, hein?
0: Segundona puxada, bom, hein, cara? Todos, nossa ali, senhora.
3: Bom dia. A todos Cesarina aí, de Palmeiras, todos ouvintes.
0: Beleza, meu
3: bom
0: amigo.
3: Bom dia pro meu pai, Glorival da Sanfona.
0: Glorival da Sanfona?
3: Vou lá na prateleira de cima aí pro meu pai aí.
0: Vamos deixar um modão pra ele, então. Ô, Glorival.
3: Toca com o Nilton Ramos aí, lá da prateleira de cima pra nós aí.
0: Vou trazer pra ele, então.
3: Gosto demais, hein?
0: Bom dia pra ele, Glorival da Sanfona.
3: Ele tá nervoso demais hoje, o bicho chegou acelerado aí.
0: Tem dia que ele chega meio bravo, né? Mas é normal, velho.
3: O Gariguei tá andando em outras bicicletas aí na cidade.
0: Ah,
3: final de semana.
0: Tá meio nervoso.
3: Dá voltinha com ele, hein, rapaz? Tá nervoso, hein?
0: Tá nervoso, certeza.
3: Só o Dipirona lá mesmo, pra dar uma acalmada nele.
0: Só o Dipirona, pra alinhar a manobra dele.
3: Aí.
0: Bora, bora, Ronaldão. Tá na clube, tá bom demais, né? Bora trazer moda, então, Lourival. Lourival da Sanfona, bom dia, Setor Real. Vou trazer o Nilton Lama. Minha família quer que eu pare de beber. Vou deixar pra vocês aí, viu? Beleza, Ronaldão? 6:48, tem moda. Tem moda, Cândido Cruz.
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2: Então, turma, vou trazer agora às 6h58, Gini Geno, chorei, né? E daqui a pouquinho eu vou trazer pra você o horário eleitoral gratuito, né? Às 7. É rapidinho, pai bola, eu tô de volta, viu, gente? 6h58, bom dia. Tá na Clube,

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4: Sete e 25.

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1: Notícias. Aumenta os casos de câncer de mama em mulheres com menos de 40 anos. Agrodefesa lança aplicativo que facilita o relacionamento com os pecuaristas. Homem rouba ônibus da prefeitura para transportar usuários de drogas. Eu sou Libório Santos, hoje é dia 28 de setembro, segunda-feira, e esses são os nossos destaques. As chuvas chegaram e com ela também, né, uma onda de gripe aqui na capital. Olha, quando você pensa que já viu de tudo, você se engana, tá? Sempre aparecem umas novidades surpreendentes. Um homem que foi preso após furtar um micro-ônibus da Prefeitura de Caldas Novas e ser flagrado dirigindo o veículo embriagado na manhã deste domingo. Aos policiais, ele disse que havia pegado o transporte para transportar conhecido que são usuários de drogas. O micro-ônibus é utilizado pela ação social do município. O motorista do veículo teria parado para tomar café da manhã antes de iniciar o trabalho, quando o suspeito entrou no veículo, deu partida e fugiu. A lei do jovem aprendiz regulamenta o contrato de trabalho especial voltado para a inclusão profissional de adolescentes e jovens do Ministério do Trabalho e Emprego. O jovem cumpre atividades práticas da empresa e teóricas em uma entidade formadora qualificada. Empresas de médio e grande porte devem manter de 5 a 15% de aprendizes em seu quadro de funções. A deputada Flávia Moraes foi a relatora dessa lei.
2: Bom, a lei do aprendiz, ela garante aí a oportunidade do primeiro emprego, né, que é criado pelas empresas, né, que tem aí um percentual onde elas vão oferecer qualificação profissional. Esse jovem, ele vai ter a carteira assinada, vai receber um salário, começa a trabalhar e ele vai ali aprendendo a trabalhar naquela empresa. Depois ele vira aí um funcionário já qualificado. Então é ganho para os dois lados, oportunidade de emprego para o jovem, ao mesmo tempo qualificação de mão de obra de um trabalhador que vai ficar muitos anos ali prestando serviço na empresa. Eu tive a oportunidade de executar vários programas para a juventude, para mim esse é o mais efetivo, porque ele garante a experiência de trabalho. Muitas vezes o jovem quer trabalhar, quando ele procura um emprego, eles exigem experiência. E essa experiência, se não for através da aprendizagem, ele nunca vai ter, né? Ele nunca vai ter carteira assinada.
1: Um homem apontado como sendo líder da facção carioca Terceiro Comando Puro em Abadiânia, no entorno do Distrito Federal, morreu em confronto com a Polícia Militar durante uma tentativa de abordagem em Anápolis. O faccionário, conforme a corporação, é apontado como sendo um dos autores de um atentado que matou um casal e deixou uma pessoa ferida em julho deste ano em Abadiânia. A polícia teve informação de que ele estaria passando pela cidade a caminho de Pirinópolis para praticar um novo homicídio a mando da organização. Dentre as várias, uma das notícias mais tristes deste final de semana foi a morte do deputado estadual Milton Filho, residente em Anápolis. Ele era um parlamentar jovem, bastante atuante, inclusive ocupava a presidência da principal comissão da Assembleia Legislativa, que é a Comissão de Constituição e Justiça. Ele morreu num acidente de trânsito em Cristalina, na BR-050, quando o carro em que ele estava colidiu com uma carreta que estava parada. Faltando uma semana para as eleições, prepare os seus votos. Você pode votar em 6 candidatos para cargos diferentes, claro, né? Outro candidato à presidência da República, Flávio Bolsonaro, esteve em Goiânia, quando participou de uma carreata pelas ruas da cidade, ao lado do candidato ao governo, Wilder Moraes. Médicos estão preocupados com o aumento do câncer de mama em mulheres com idade inferior a 40 anos. E de acordo com a constatação de médicos mastologistas, normalmente são tumores mais agressivos que se desenvolvem mais rapidamente. A recomendação é a prevenção com exames periódicos. O aplicativo do SIDAGO, Sistema de Defesa Agropecuária, ligado à Agrodefesa, passou por várias modificações e aperfeiçoamentos. José Ricardo, presidente da Agrodefesa, destaca os benefícios dessa medida.
3: Agora, nesse início, né, essa nova versão, o produtor já pode emitir toda a documentação, GTA, nota fiscal, lá no SIDAGO, e também, como já não é obrigatório andar com a nota fiscal, a GTA e a guia de trânsito animal física em papel, hoje é permitido andar com ela online, ali no aplicativo mesmo, o produtor já tem o link para ele compartilhar essa documentação com o transportador ou com aquele colaborador dela da fazenda, o gerente, ou quem quer que seja, né? Quem que vai ser responsável. Também ele habilitando lá no Cidago Móvel a funcionalidade, ele pode receber em tempo real todas as notificações das movimentações que foram feitas no cadastro dele. Era um problema, nós sabíamos que teve algumas emissões indevidas de documentação no passado, que eram usadas de forma para cometer algum tipo de crime, irregularidade, enfim. O produtor não ficava sabendo, hoje ele pode habilitar essa funcionalidade e qualquer movimentação, um acesso na ficha dele, né? Por quem quer que seja, seja indevido ou não, ele já sabe em tempo real.
1: Pelo novo aplicativo, o produtor pode também fazer denúncias em tempo real, hein? Eram essas as informações de hoje de Goiânia, informou Libório Santos.
4: 7:31.
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4: Então, tô de volta aí, 7:46. Vou trazer, tivemos a notícia com o Libório também aí. Foi rapidinho, pai e bola, nós já tá de volta, né? É, Ronaldo Viola e João Carvalho, carro de boi. Esse modão vou deixar aí pra meu amigo Geraldo Gomes, né? Tá ligado conosco em Palmeiras de Goiás. Vamos trazer moda? Vou trazer modão e daqui a pouquinho tem mais moda, 7:46. Bom dia pra vocês do comércio, bom dia pra toda a turma aí também da construção civil.
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0: 7:51.
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2: É, turma, 7:56 é chegada a hora, né, de picar a mula, pegar a estrada, bora? Tomar aquele café quente? Então, bora, bora, né? Obrigado a vocês aí que fez companhia pra nós, até agora, desde as 5, né? Até agora, obrigado de coração, viu? Tô indo embora, Bruno Marrone vai cantar pra você aí, Um Bom Perdedor, é minha saideira aí, viu? A toda a turma de Palmeiras de Goiás e Cesarino, uma boa segunda-feira, um bom começo de semana pra vocês. Agora às 8 horas vem amigo Elton Benjamin com o programa Carlos Martins, o amigo da dona de casa, né? Trazendo muita coisa boa pra você. Até às 11 horas. Beleza? Bora então? Bora picar a mula? Então tá bom, gente. Tô indo embora, fiquem todos com Deus, um bom perdedor é a moda. Se alguém procurar por mim, diga que eu já fui, piquei a mula, viu?
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0: 8 horas.
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1: 8:11.

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1: Oi, gente, que maravilha, 8:13, olha!
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0: Olha só, mais uma semana de oportunidade pra gente, né? Olha só que maravilha, hoje é segunda-feira. Hoje é dia 28 do mês de setembro de 2026. Sou Elton Benjamin, vou ficando por aqui, te fazendo companhia até às 11, contando com a sua nobre audiência, amiga dona de casa, todo mundo aí, os trabalhadores, trabalhadoras, né? Pessoal da construção civil, os comerciantes, você dando carona pra gente, que bom, hein? No seu carro indo e vindo, obrigado, obrigado, obrigado. Na chácara, no sítio, na fazenda, vamos juntos para mais uma semana repleta aí de muito sucesso. O nosso encontro vai rolando aí até as 11. Ondas de emoções a gente vai vivendo aqui, hein?
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0: Muito prazer, aqui é Elton Benjamin, tá? Você que está sintonizando pela primeira vez aí, seja bem-vindo, seja bem-vinda. Vamos juntos, e daqui a pouquinho quero mandar aquele alô pra você, tá? O nosso zap já tá liberado. Fiquem à vontade para você me ajudar a fazer uma programação, ficar supimpa. Mais essa edição maravilhosa, né? Olha só, 64-3543-1572. Repetindo para você, é 64, tá? 3543-1572. Se preferir também, 99442-86. 99442-86. Adiciona a gente aí, vai. E manda aquele oi. Fala, eu tô ouvindo aqui, olha. Do meu trabalho, na minha residência, no estabelecimento comercial. Fala comigo aí, fala comigo. Estou ouvindo pelo rádio, pela internet também, né? É o nosso aplicativo aí. Basta você ir lá na loja do seu celular e procurar, né? É Clube FM, da nossa cidade maravilhosa, né? É isso aí, olha só. Vai lá, procura e você vai encontrar a gente, tá? Aí depois você vai no nosso, adiciona aí no nosso zap também pra você mandar aquele recado. Põe o número aí no seu celular, vai. Põe aí, 3543-1572 99442-86 tudo 64, tá? Tá certo? E sejam bem-vindos. Vamos que vamos pra mais uma manhã maravilhosa, tá? Seu final de semana foi bom? Hã? E o calor? Hã? Ontem, na cidade de Palmeiras de Goiás, eu acho que o estado de Goiás em peso, aquele calor, né? Nossa, eita! Temos que hidratar, tomar bastante água, né? É água, tem que tomar bastante água. Maravilha, olha, hoje, dia 28, tem muita gente fazendo aniversário, né? Ontem foi o aniversário do Tarcísio, e você que fez aniversário ontem também, receba o nosso abraço atrasado, você que fez aniversário nesse final de semana, você que tá fazendo hoje nessa segunda-feira, muitos e muitos anos de vida, hein? Parabéns, parabéns, parabéns, muita saúde, muita paz, o resto a gente vai correndo atrás.
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0: Olha, pra gente começar o nosso encontro de hoje, você que estava com o Divino Dantas, vai pra você também. Divino Dantas, boa semana, bom descanso pra toda essa equipe maravilhosa, da meus companheiros de trabalho, diretoria. Um abraço todo especial, que o Papai do Céu abençoe todos nós e principalmente a você do outro lado do rádio e do outro lado do aplicativo. Que tenhamos, não só hoje, essa segunda-feira, mas essa semana repleta aí de muito sucesso com a proteção do Papai do Céu, tá? E pra gente começar, vamos agradecer, vamos começando agradecendo essa música maravilhosa, uma mensagem linda de Gustavo Lima que faz a gente refletir. Então vai pra cada um de vocês, tá? E depois tem Carlos e Jader já com aquela onda de emoção, Zezé de Camargo, Luciano, chega com tudo nesse encontro maravilhoso. Enquanto isso, você pega o telefone, telefone na mão, já vai mandando aquele recado aqui pra gente. Um super bom dia pra você.
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2: 8h42.
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4: Maravilha, gente. Vamos lá com mais uma sequência. Alô! De sucesso, manda um alô aqui pro Jean, Mega Radiadores, o nosso bom dia pra vocês aí, bom trabalho, viu, gente? O Pereira, troca de óleo também, o nosso bom dia, o bom dia também pra todo mundo aí da, olha só, Centro Automotivo Luiz Carlos, o nosso bom dia, o pessoal da Elite Motors também, o nosso bom dia, todo mundo já aí trabalhando firme aí, né? O Cheirinho também, o nosso bom dia pra vocês aí, tá? No ponto do lanche, o nosso bom dia, Ricardo Pneus também, aquele abraço, pessoal do Dilbar também, o nosso bom dia. Pra Regina também que tá ligada conosco, o Zezinho da bicicleta também ligado, né? 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Tá chegando Gilberto e Gilmar, vai para todos essa galera de que estão aí, olha só, através do rádio, Cesarina em peso, né? Palmeiras de Goiás, Linda Vista, o nosso bom dia, Gamileira, Recanto Gamileira também. Nossa, lá tem uma bica d'água que é uma maravilha, hein? Nossa, ontem com aquele calor, imaginei lá. Abraço para cada um de vocês aí, viu? Da Galeria Portinari também, nosso abraço, nosso bom dia também. E vai ficando aqui também para essa galera maravilhosa da Motobel, seus vizinhos da direita, da esquerda, bom dia. E o Alex também tá ligado conosco, né? O pessoal também, olha só, que tá aí, Juninho, um abraço especial para você da Ervolina e Transporte e Turismo, o nosso bom dia para todo mundo aí, viu? Começando com o Socid, né? Pessoa gente fina, né? Eita! Luiz Carlos também, o nosso bom dia. Tá aí sempre firme, né? Maravilha, maravilha. E para todos que estão aí sempre ligadinho conosco, o nosso super bom dia. Bom dia. Lá já sai no carro aí, já tem, só tá na rádio, né? Só tá na nossa, tá na Clube, tá bom demais. Então, super bom dia, gratidão a cada um de vocês aí, viu? Pela amizade, pelo carinho e tudo, tá certo? Um abraço especial pra vocês aí. Abraçando também o Pacheco do Café Central também com o radinho ligado. Tem o Dorico aí do lado também, né, Dorico? Abraço especial pra você, pra toda a sua família. Tá aí vendendo a melancia. Doce, doce, doce, né? Essa aí é doce de verdade, né? Então um abraço especial pra você, que o Papai do Céu ilumina cada um de vocês e fica bem do lado aí do Café Central, com rádio ligado, som ligado, e a cada um de vocês que estão passando aí nesse momento, excelente semana, tudo de bom, obrigado pelo carinho, tá? Dona Izete também tá ligado conosco, né, Dona Izete? Aí do salão, nossos vizinhos

também, aquele abraço, os vizinhos da frente, da direita, aquele abraço todo esse pessoal, turma boa também dos supermercados, Rede Jame também, bom dia, os postos de combustíveis também, o grupo JM, o nosso bom dia, viu? E para todo mundo que já tá trabalhando aí nas cozinhas, né? Dos restaurantes e muito mais. Vamos de sucesso, gente? Vamos, então vem comigo.

0: Gilberto e Gilmar!
1: Obrigado.
0: Faz barulho aí!
1: Obrigado, Nayara. Obrigado.
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0: Eu acho que você tem que mandar aquela mensagem. Mas manda o que tá no seu coração.
1: Porque se fosse eu falaria mais ou menos assim.
2: Ei, boa noite. Antes de te bloquear, eu só vim te dizer que a partir de hoje pode tocar o terror, fazer o que quiser fazer. A boca é sua, curte sua farra, sinto mais nada.
0: Não, apaga.

Primeiro sucesso, Danilo e Davi. Tivemos Bruno e Marrone, Gilberto e Gilmar, com participação especial, hein? Tá na clube, tá bom demais. Daqui a pouquinho tá chegando as Poderosas, chegando com tudo aqui, hein? É isso aí, 5 minutos faltando para as 9 da manhã. Vem Edson e Hudson e tem Luísa Martins também. Ela...

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12: 9:12.
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14: Muito bem, gente, olha só, chegou aquele momento, né? As poderosas estão chegando aí com informação pra você. Tem resumo de novela, Dança do Signo, Tititi da Fama, e fique sabendo.
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16: Semana começando em A Nobreza do Amor, segunda-feira, 28 de setembro, onde Mirinho afirma a Graça e Ana Maria que ele tocará os negócios de Casemiro. Ana Maria não gosta da atitude de Mirinho e diz à Graça que a vontade de Casemiro deveria ser respeitada. Tonho garante a Dona Menina, Januário e os demais que não ficarão sem terra. Niara tem alta do hospital. Um homem armado entra no armazém de Miguel, que acaba provocando um acidente. Olha isso. Fico por aqui, amores. Daqui a pouquinho tem mais em Por Você.

Oi, pessoal, tudo bem? Hoje é segunda-feira, boa semana pra você, dia 28 de setembro de 2026. Eu sou a Suzy Luz e tô chegando com as previsões astrais pra esse dia 28 de setembro. Vida longa pra quem dá mais um giro em torno do sol, que nasce dia 28 de setembro. É do signo de Libra, com a personalidade do signo de Escorpião. São pessoas mais materialistas, trabalhadoras, responsáveis. Tudo de bom pra você que faz aniversário hoje, 28 de setembro. Áries, Touro e Gêmeos. Oi, Áries, nascidos de 21 de março a 20 de abril. Áries, hoje a vida social fica animada, as atividades em grupo vão render bastante. Consolide amizades e firme a sua posição em equipe, as trocas vão subir de qualidade. A cor para você é o branco, números da sorte 18, 00 e 79. Touro, nascidos de 21 de abril a 20 de maio. Oi, Touro, hoje o trabalho vai fluir melhor com diálogo e disposição para rever procedimentos. Aproveite para esclarecer pendências, apresentar resultados e conversar com quem pode te apoiar. A cor para você é o amarelo, números da sorte 42, 99, 00. Gêmeos, nascidos de 21 de maio a 20 de junho. Gêmeos, abrace uma missão especial hoje, pratique uma nova filosofia, viaje, comece um curso. O dia vai trazer a posição, a proteção que você precisa para o futuro. A cor para você é o amarelo, números da sorte, Gêmeos, 42, 29 e 22. Eu já volto e falo com Câncer, Leão e Virgem, mais um bloco de previsões.

Olá, tudo bem? Eu sou a Tati Invade. Está chegando o Tititi da Fama. Tudo o que está acontecendo no mundo dos famosos, eu conto agora pra você. Simone Mendes tira curativos e exibe novo nariz e surpreende. Adeus, curativos. Simone Mendes voltou a aparecer de cara limpa nas redes sociais e deixou os seguidores de olho em cada detalhe. Após realizar um procedimento estético no nariz, a cantora exibiu a ponta mais elevada em um vídeo descontraído. Embora o inchaço ainda esteja presente, a mudança no visual já despertou a curiosidade dos fãs. A mudança aconteceu poucos dias depois de Simone revelar que recorreu a uma técnica para modificar a ponta do nariz. Em setembro, a cantora contou que realizou uma rinomodelação com fios de sustentação. Tá maravilhosa! Olha, o nosso Tititi volta daqui a pouquinho pra falar de namorado de Jade Picon. Se declara ela, eu te conto já já, aqui no Tititi da Fama.

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4: Muito bem, super animado, 9h17, chegando Henrique Juliano, Eduardo Costa, tem Guilherme Silva também por aqui. Que maravilha, né, gente? Olha só, hoje é só segunda-feira, a gente começando o nosso encontro maravilhoso. E falar pra você que a vida não é só um conto de fadas, mas é repleta de pequenos milagres e conquista. Basta você parar para enxergar. Bom dia pra você que chegou aí agora.

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0: aí o sucesso de Carlos e Jader, Separado, hein? Música linda, romântica. Daqui a pouquinho tem mais, hein? Tá na clube, tá bom demais.
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Setembro, em Por Você, onde Zé descobre que Juarez foi o responsável pelo acidente de Bela e Julie e revela ao feirante que conseguiu incriminar um rival dele para pagar pelo crime. Lia ajuda na comemoração do aniversário de Julie e Bela e as crianças agradecem. Leandra afirma a Vanessa que aceita compor o conselho do hospital desde que a mãe não interfira no setor beneficente de Bela. Fico por aqui, amores. Daqui a pouquinho tem Quem Ama, Cuida.

Previsões astrais de volta nessa segunda, Câncer, Leão e Virgem. Câncer, nascidos de 21 de junho a 21 de julho. Câncer, alargue os horizontes com a viagem, curso, conexões com pessoas de longe. Novas referências vão ajudar você a mudar a opinião e enxergar outras possibilidades. A cor para você hoje é o vermelho. Números da sorte 70, 22 e 49. Leão, nascidos de 23 de julho a 22 de agosto. Leão, a conversa, uma informação vai ajudar você a resolver alguma pendência hoje. Aproveite para organizar pagamentos, dívidas, despesas. A cor para você hoje é o verde. Os números da sorte 42, 79 e 23. Virgem, nascidos de 23 de agosto a 22 de setembro. Virgem, assuntos financeiros poderão avançar em uma boa negociação. Então reveja preços, condições, despesas, para assim firmar um acordo. A cor para você é o verde. Números da sorte 72, 49 e 24. Eu já volto e falo com Libra, Escorpião e Sagitário com mais previsões nessa segunda-feira.

Tititi da Fama está de volta para falar de André Lomaglia, que se declara para Jade Picon em aniversário. Em suas redes sociais, André Lomaglia sempre compartilha diversos momentos de sua rotina com seus seguidores. E na semana passada não foi diferente. Jade Picon completou 25 anos de vida e, como era de se esperar, ganhou uma declaração especial do namorado. Mesmo mantendo o relacionamento de forma mais discreta, André fez questão de publicar diversas fotos românticas ao lado da amada em sua conta no Instagram. Eles estão indo muito bem. Olha quem não está muito bem, é o casal Paulo Zilu e a esposa. Estão separados. Eu te conto já aqui no Tititi da Fama.

0: tropical que traz benefícios para a saúde, como proteger as doenças cardiovasculares, promover a eliminação de líquidos, fortalecer o sistema imunológico e ajudar na perda de peso, por exemplo.
1: Elton Benjamin. Olha só que maravilha, gente. Vamos seguindo até as 11 da manhã e... Ah, tá, acertando os ponteiros, 9h49, né? E tá chegando mais uma sequência boa, danada de ajeitada. Abraçando o Lucas, tá ligadinho conosco, a Sônia também, aquele abraço, Aparecida, viu? Mar Claudino, nosso bom dia. Pra família do Negro Juriti também, aquele abraço, viu? E o... manda um abraço aqui pro toda a família do Sr. Zé do Abrante. Um abraço, bom dia, viu? Abraçando aqui também os garis de todas as cidades, nesse momento, ligadinho conosco aqui, tá certo? E maravilha! E vou mandar um abraço aqui pra todos aí do Didi presente em São João da Paraúna. Alô, Didi, amigão da gente, né? Aquele abraço. Luiz Cláudio em Palmeiras de Goiás também, o nosso bom dia. Tá tudo certo por aí, tá? David da Panela, aquele abraço. Bom dia, o pessoal tá sempre ligado, o pessoal das oficinas aí, todo mundo ligadinho conosco, né? Cumbuca de Ouro em Palmeiras de Goiás também. Um bom dia pra toda essa equipe aí, hein?

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1: Rapaz!
2: Essa música é uma música que eu...
1: Que alegria, velho!
2: Acho linda demais da conta. Tem muita gente que nem lembra dela, mas... Às vezes esqueceu, mas... Vai lembrar da melodia agora aqui, ó.

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2: Bom ter você por aqui.
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2: 10 e 9.
4: Maravilha, hein, gente? É hora do resumo de novela, Dança do Signo, Tititi da Fama e Receita do Dia. Receita de hoje, eu fiquei interessado. Vamos conferir?
5: Por aqui nosso resumo de novelas, Quem Ama Cuida, nessa segunda-feira, 28 de setembro, onde Pilar manda Tom descobrir como Adriana conseguiu dinheiro para comprar a parte de Ulisses na joalheria. Pilar e Adriana se enfrentam. Laurentino teme as atitudes de Mirtes em relação a Nancy. Helenice fica sabendo por Elisa que Adriana ganhou uma herança de Arthur e conta para Tom ao ser confrontado. Fico por aqui, um beijo. Amanhã eu volto com mais resumos de novelas.

Libra, Libra, Escorpião e Sagitário. Libra, nascidos de 23 de setembro a 22 de outubro, uma nova fase ganha força hoje, com decisões mais claras sobre os seus desejos e objetivos. O trabalho terá bom rendimento, Libra. A cor para você é o vermelho e os números da sorte, 25, 27 e 42. Escorpião, nascidos de 23 de outubro a 21 de novembro, Escorpião, os vínculos e experiências vão renovar a maneira de você se relacionar. Uma conversa sobre o futuro vai ajudar a transformar antigas dinâmicas no amor. A cor para você é o branco e os números da sorte, 49, 89 e 23. Sagitário, nascidos de 22 de novembro a 21 de dezembro. Sagitário, uma novidade trazida por amigos pode impulsionar um projeto ou indicar um caminho diferente. Conversas, mensagens e deslocamentos vão ser produtivos. A cor para você hoje é o cinza e os números da sorte, 49, 62 e 23. Eu já volto com o último bloco e falo com Capricórnio, Aquário e também Peixes.

de Paulo Zulu e Elaine Kizinski estão separados há 9 meses. Paulo Zulu e Elaine Kizinski encerraram o relacionamento após anos juntos. A separação foi anunciada pela modelo na semana passada. Os dois mantiveram a união desde 2017 e tiveram Kiron, atualmente com 5 anos. Embora o anúncio tenha acontecido apenas agora, Elaine contou que o afastamento já durava meses. Ao falar sobre o assunto, ela afirmou que recebeu questionamentos sobre a situação e decidiu se pronunciar. Além disso, ela contou que o casamento já atravessava um período de desgaste antes do rompimento definitivo. Venho aqui esclarecer algo que muitos vêm perguntando. Eu e o Paulo não estamos mais juntos. Esse casamento já era para ter acabado há 2 anos, mas há 9 meses estamos totalmente separados, escreveu Elaine. Uma pena, né, gente? Olha, daqui a pouquinho eu volto pra falar de Minha Melhor Amiga. Quebra recorde, gente. É exatamente isso. Eu te conto já já aqui no Tititi da Fama.

0: bem? Chegando mais uma receitinha pra você. Nossa receita de hoje, arroz com ovo mexido e alho. Ingredientes: 2 xícaras de arroz cozido, 2 ovos, 2 dentes de alho amassados, 1 fio de azeite e sal a gosto. Eu vou repetir pra você, ó que facinho. 2 xícaras de arroz cozido, 2 ovos, 2 dentes de alho amassados, 1 fio de azeite e sal a gosto. Modo de preparo: doure o alho no azeite em uma panela. Quebre os ovos e mexa devagar em fogo médio. Misture então com o arroz cozido, acerte o sal e sirva na mesma hora. Olha que delícia e que prático, né? Um almocinho rapidão. Arroz com ovo mexido e alho. Até a próxima e bom apetite.
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2: Ah, que receita simples, né? Legal.
1: Oi, bom dia.
2: Alô, Luiz de Perona. E aí, gostou da receita? Zezinho da Bicicleta, gostou também? Hein? Ah, com certeza, né? Vai gostar da próxima sequência chegando por aqui.
1: Alô, clube!
2: Olha só, mandou um alô aí pro Reginaldo, pra Séria, pro Rubens também, todo mundo ligado, né? Eita! E quem mais? Dona Maristela também, aquele abraço. Vamos abraçando também, olha só, esse povo danado de ajeitado e maravilhoso aí, do Recanto Gameleira. Um abraço especial pra vocês aí, tudo de bom. Lembrando que tem vaga, né? Tem vaga aí pra esse final de semana? Tem ou não tem? Ah, maiores informações, olha, no 64 8402 4358, tá? Manda ver. E também o arroba Recanto Gameleira. Vai lá no arroba, dá uma olhadinha lá. Gente, tem uma bica d'água. 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Um vídeo, né? 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Tô imaginando debaixo dessa bica d'água aí. Meu Deus do céu, que maravilha. Com esse calor, nada melhor, né? Dá vontade de nem sair, né? Nem sair. Ei, maravilha. Abraço especial para cada um de vocês aí. É, e abraçando aqui também, olha só, para todo mundo da Galeria Portinari em Palmeiras de Goiás, o nosso bom dia. Pessoal da frente, da direita, da esquerda, né? Bom dia para vocês aí. É, isso mesmo. E para essa turma boa que tá lá, fazendo aquele salgadinho, né? É, maravilha. Ai, vamos de sucesso, vamos. É hora daquele sucesso maravilhoso, tá na cabeça do povo, todo mundo vai cantar agora, né? Vamos lá.
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3: Hora certa para você, 10h23, e apresentando João Bosco e Vinícius, e tem Marília Tavares também por aqui.

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4: 10h45.

Peixes, Capricórnio, nascidos de 22 de dezembro a 21 de janeiro. Capricórnio, uma decisão profissional vai chamar a atenção hoje, pode fortalecer a sua posição no trabalho. Conversas, mensagens e informações recebidas no momento certo vão ajudar você a concluir assuntos importantes. Cor para hoje, lilás, números da sorte 72, 49 e 23. Aquário, nascidos de 21 de janeiro a 19 de fevereiro, uma viagem, um curso ou contato com pessoas de outras cidades podem renovar os seus planos. Você vai estar mudando por dentro, já não precisa mais manter escolhas que perderam sentido. A cor para você é o cinza, números da sorte 62, 29 e 43. Peixes, para fechar as previsões, nascidos de 20 de fevereiro a 20 de março, decisão financeira, renegociação de dívidas não pode ser adiada. Então, jogue a autoestima para cima e foque nas soluções. Vai ser um bom momento para encurtar distância no relacionamento. A cor para você, bege, números da sorte 72, 49 e 25. Amanhã tem mais previsões. Boa semana.

0: Gente da Fama está de volta e olha só, sucesso que chama, hein? Minha Melhor Amiga quebra mais um recorde. Minha Melhor Amiga, dirigido por Suzana Garcia e estrelado por Mônica Martelli e Ingrid Guimarães, ultrapassou os 4 milhões e 37 espectadores e 73 milhões de reais de bilheteria em apenas 3 semanas. Fenômeno de bilheteria, o filme se consolidou com maior lançamento de comédia brasileira pós-pandemia. Ele superou o marco de O Alto da Compadecida 2, que levou aos cinemas um público de 4 milhões e 35 mil. Em sua estreia, o filme brasileiro do ano desbancou Homem-Aranha, Um Novo Dia, e logo foi a primeira produção brasileira a liderar as bilheterias em 2026. Aliás, o longa também quebrou o recorde maior abertura de um filme nacional de todos os tempos. Foram 1.531 salas de 773 cinemas em 436 cidades do país. Parabéns pra elas, viu? Olha, esse foi o nosso Tititi da Fama. Tudo o que está acontecendo no mundo dos famosos. Ah, eu sempre conto pra você. Está ficando por aqui, mas não esquenta não, viu? A gente se encontra numa próxima. Um beijo da Tati Embate e até lá!
1: Clube. Maravilha, gente. Olha só, 10h48, reta final do nosso programa, mas vamos finalizando aí com chave de ouro, participação dos nossos ouvintes, né? Um super bom dia. Alô, Roberto, bom dia, tudo bem?
2: Bom dia, eu sou o Roberto, aqui na Calândia ouvindo o seu programa. Manda música pra nós aqui, na Calândia aqui, o Roberto. Estamos aqui ouvindo o seu programa. O meu irmão Edvaldo tá aqui ouvindo o programa, o meu irmão Edinho, Alvandaz, nós estamos aqui.
1: Maravilha, um abraço especial para você, para os vizinhos da direita, da esquerda, para todo mundo aí, viu? E a cada um de vocês, gente, gratidão. Amanhã tem mais, hein? Se Deus quiser. E para a gente finalizar, vai essas músicas maravilhosas aí. Daqui a pouquinho tá chegando mais um campeão de audiência. Daqui a pouquinho tem um programa evangélico. É hora daquele momento, né? Você vai pro horário de almoço e é mais aquele momento assim para você ficar mais perto de Deus, tá? Que Deus abençoe a nossa semana, a nossa segunda-feira e até amanhã. E vamos lá, desse jeito aqui, ó, super animado, a nossa programação fechando e com chave de ouro, hein?

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0: Aonde você tirou esse papagaio aqui, doido?
1: Ah, velho, não sei. Achei que ia ficar massa, mas acabou cagando em mim tudo.
0: É o Grelo! E o Henrique Juliano! Faz barulho, João Pessoa!
2: Meio dia e 32.
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0: Novo Horizontino, Fortaleza. A não ser que aconteça uma tragédia lá no Vila, né?
1: É, como a gente vem falando, né, Lázaro? O Vila Nova só depende dele.
0: O Vila Nova em 8 ou 9 jogos?
2: Tem 8 agora.
0: 8 jogos. Ele precisa ganhar 50% dos pontos.
2: 4 jogos. Vencendo 4 jogos, ele atinge os 66 pontos. Eu acredito que, no mínimo, o segundo lugar, viu, Lázaro?
0: Não, aí eu acho que vai no primeiro, Jota. Com 4 pontos, eu acho que o Vila vai ser campeão. 4 jogos, pode chegar campeão da Série B.
2: Ô, Lázaro, eu tava fazendo umas contas. Veja bem. Esse jogo do Botafogo de Ribeirão Preto, que é o adversário do Vila, ele se tornou o jogo mais importante da vida do Vila, sabia?
0: Porque divisor de águas.
2: É um adversário que você não pode pensar em perder pontos. Você tem que chegar lá em Ribeirão Preto, partir pra cima do adversário, vencer o jogo e vencer bem. Porque o empate, é igual eu falei,

0: Juventude hoje dá a segunda colocação para o Juventude, o Fortaleza cai para terceiro. O
1: Juventude tem 50, né?
2: Isso.
1: Ele vai 53. Para
2: o Vila ser um empate. Ou a vitória do América.
0: Do América. Não, com a vitória do América seria
1: uma demais, né?
2: Então, aí eu concordo com você que na outra rodada, o time que o Vila Nova poderia perder, se caso o Juventude perdesse ou empatasse, seria para o Fortaleza.
1: Justamente. Mas o Lázaro colocou muito bem. Se o Juventude vencer o jogo de hoje, ele pode ultrapassar o Vila na próxima rodada, caso o Vila não vença o jogo.
0: Exatamente. 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Dia 2 é sexta-feira?
2: Dia 2 sexta-feira.
0: Sexta-feira a gente volta ao normal, tá? O programa volta ao meio-dia, depois do horário eleitoral que se encerra no dia 1º. 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
2: Campeonato Goiano da segunda divisão, nós tivemos Goiânia 1, Tupi também 1, Goianésia 0, Mineiros 1, Morrinhos 2, Crixás, que é o São Luís 1, Trindade 2, Grêmio Anápolis 0, Rio Verde 2, Bom Jesus também 2. E depois desses jogos, a classificação ficou em primeiro Rio Verde com 29 pontos, em segundo Bom Jesus com 25, em terceiro Goianésia com 24, em quarto Morrinhos com 22, em quinto Mineiros com 22, em sexto Goiânia com 19, em sétimo Tupi com 18, em oitavo São Luís com 15, em nono Trindade com 12 e último colocado Grêmio Anápolis com 11 pontos. Só relembrando que o Rio Verde, com mais uma vitória, ele dá aí já a vaga praticamente segurada para a Série A do ano que vem.
1: Lembrando, né, Ramos, que o Rio Verde estava vencendo o jogo por 2-0. O Otrem sofreu um gol e aí deu uma falta lá pro time do Bom Jesus. E o Thomas bateu e fez um golaço. É o segundo gol de falta dele no campeonato de acesso.
0: Mas o detalhe que eu queria comentar com vocês é a grande festa que fez a torcida do Rio Verde, gente.
2: Mais de 5 mil
0: pessoas. Parecendo festa de Série A.
1: Tá lotando o estádio, Lázaro. É público de Série B do Campeonato Brasileiro.
0: Agora você vê tanto que tanto que o futebol é importante, né? Imagina o nosso Palmeiras aqui, pelo menos na segunda divisão, meu povo.
2: É.
0: Não é?
2: Uma melhoria no estádio, né?
0: É, cara, nós temos tudo para ter um time forte na Série B também.
2: Só lembrando que hoje nós teremos jogo, hoje lá no estádio. Sub-17 da associação joga hoje. Lá no estádio Laranja, às 15h30.
0: Associação hoje volta a campo, então.
2: Isso, sub-17.
0: E o campeonato municipal?
2: Acabou.
0: Acabou.
2: Eu não sei,
0: né?
2: Se acabou. O Jantinha do Gordão foi campeão em cima do Palmeiras Master.
0: É isso aí. É o time que mais aplicou goleada?
2: Foi.
0: Né? Então, um time bem montado. 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O Campeonato Brasileiro da Série A está parado, né? Volta agora somente no outra quarta-feira, né, Rames?
2: É, eu vou olhar aqui.
0: Aliás, nesta quarta, né?
2: Porque não.
0: A seleção não joga amanhã?
2: Não, a seleção joga amanhã, só que a seleção ainda tem mais um amistoso contra a poderosa Índia.
0: Ah, é?
1: Volta no
0: mais
1: dia.
0: Três?
1: Volta isso. No dia
2: falta 7, sexta-feira.
0: Não? Sexta-feira, dessa semana ainda.
2: Já teremos sexta-feira rodada, na próxima sexta-feira, que vai ter, vou olhar aqui, a rodada de número 21, de 28, de 38, São Paulo e Santos, Atlético Mineiro e Bragantino já será no sábado. Na outra quarta-feira, dia 7, aí sim teremos novamente a rodada, Remo, Grêmio, Bragantino, Mirassol, Internacional e Corinthians, Vitória, Chapecoense, Botafogo, Vasco da Gama, Cruzeiro, São Paulo, Santos e Flamengo, Atlético Mineiro e Atlético Paranaense, Fluminense, Curitiba, Palmeiras e Bahia.
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1: Só lembrando que a rodada 21 de 38 são jogos atrasados. São Paulo, Santos, Atlético Mineiro e Bragantino, que será no próximo sexta e sábado.
0: E o Flamengo segue na liderança do campeonato, né, Ramires?
1: Segue na liderança do campeonato com 3 pontos à frente do Palmeiras aí, que o Palmeiras está tentando, né, pegar essa classificação aí do Flamengo, mas não tem como.
0: 60 a 57.
1: É porque até o Palmeiras estava 9 pontos na frente do Flamengo, hoje já está a 3 pontos atrás do Flamengo.
0: E agora a gente tem que aguardar, que a partir do dia 4, essa questão aí das bets nos times, como é que vai ficar a questão de contrato, porque o governo insiste em um decreto pelo atual presidente do Brasil sobre as bets. Não vão poder mais fazer patrocínio,
1: só,
0: né?
1: Só que ele deu um chute no pé, viu, Lázaro?
0: Ah, não, isso é...
1: Isso aí porque, pelo seguinte, ele acabou com as bets, mas só que o dinheiro que ele pegou, que é de mais de 5 bilhões e meio, ele não vai devolver para as bets.
0: Ué, mas aí tem que, certo? Devolver, ué.
1: Porque agora ele agora ele quer fazer uma reunião com os principais times do futebol brasileiro.
0: E pegar o dinheiro e passar para os clubes.
1: Emprestar 20 bilhões de reais.
0: Emprestar
1: para os clubes.
0: Ele tem que devolver o dinheiro para os donos.
1: Não vai devolver.
0: É.
1: Então Brasil. É uma corrupção
2: bem,
1: muito grande.
2: Torcedor, pense bem. E esses times que vão à falência, esses times que já pegaram as partes das bets, o que vai fazer? Teria que cumprir o contrato.
1: Tem que cumprir, ué. Isso aí é.
2: E vão ter time que mesmo agora no final do ano vão à falência.
0: Não, Jota, e tem outro detalhe importante sobre isso aí. O estudo não foi bem feito, não foi bem pensado pelo governo federal, porque tem vários times do Brasil que já houve antecipação de receitas.
1: E foi ele que liberou as bets, hein?
0: Inclusive o Vila Nova, que de Goiás, ele tem uma parcela já de adiantamento. Teria que devolver esse dinheiro como? Como que os clubes vão fazer isso,
2: e
0: né?
2: E o próprio dirigente do Vila lá, o Hugo Jorge Barba, falou que 40% do para pagar as dívidas do Vila, os salários lá, vêm dessa bet. O que vai fazer então? Ele falou aí, nesse final de ano vai ter que tirar do bolso. De onde vai sair essa grana?
0: Teria que, aí você abre um precedente ruim, né, cara? Que você não cumpre contratos dentro do Brasil afora. Você pode quebrar a qualquer momento um contrato. Então quer dizer que um contrato não vale absolutamente nada.
1: Nos Estados Unidos me parece que foi tirado. Só que o governo deu um tempo.
0: É, para adequar as coisas, né?
1: Me parece que não foi de um ano, eu não sei qual foi o tempo.
0: Mas não, eu acho que primeiro, que se você quer fazer realmente isso aí, você tem que falar, poxa, nós temos contrato, inclusive o governo também já tirou, já vem muito dinheiro para o governo das bets. Então você, primeiro, você tem que resolver os problemas. Qual aí, a partir de tal data, qual é o último contrato que tem para ser cumprido? Então, a partir de agora, você não pode mais usufruir desses patrocínios, né? Não é fazer o negócio eleitoreiro da forma que vem sendo feito no país,
2: não. Não é ir para prejudicar os times, porque veja bem, os poderosos das bets grandes aí, você acha que eles vão fechar? Não vão fechar, as apostas vão continuar, cara. Então aí o que é que acontece? Os únicos prejudicados, os times de futebol.
0: Porque na verdade as bets, a maioria não é do Brasil, né?
1: A própria Rede Globo Lixo lá, que ele comanda, ela também vai ficar no prejuízo.
0: Ah, com certeza. Todas as equipes, todas as emissoras de televisão, de rádio, quase todos têm aí as suas cotas nas bets. É uma coisa que tem que ser pensada. 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Amanhã, Ramos, amanhã eu acho que eu não tenho certeza ainda, mas vou confirmar. Amanhã teremos o jogo de volta entre Cesarino e Palmeiras, válido pela Vale do Rio dos Bois.
1: É amanhã, né?
0: Terça-feira, porque o Palmeiras, né? jogou sexta, sábado, né?
1: E um grande jogo, hein?
0: É,
1: Cesarino clássico, precisa, né, da vitória.
0: desesperadamente na vitória.
1: Para poder continuar aí sonhando com a classificação. O Palmeiras já está classificado, né? Mas o Palmeiras também precisa melhorar no campeonato e quem sabe lá um empate seja bom resultado para o Palmeiras.
0: Eu acho que aí seria, para o Cesarina, né, Jotinha, teria que ser erro zero.
2: É, Lázaro, com certeza, eu ia dizer isso, e olha que eu vou falar para você, pelos resultados, pela trajetória, pelo número de pontos que o Palmeiras somou até agora, eu teria que falar que o Palmeiras é favorito, mas pela necessidade do Cesarina jogando no seu estádio, é o jogo da vida dele dentro dessa competição, então eu acho que o Cesarina leva um pequeno favoritismo, para mim é favorito para vencer o jogo.
1: Lembrando que o Joel não está desfalcado, o Palmeiras, o Joel fez a cirurgia da hernia, como eu fiz, e ele vai ficar muito tempo sem jogar.
0: É, então tá desfalcado do goleiro principal, o Joel.
2: Se o Cesarina perde esse jogo, Ramos, ele praticamente dá adeus a essa competição, né? Porque só tem uma vitória, né?
1: Dependendo de alguns resultados, pode até dar adeus, porque...
2: Só fica restando uma partida, né?
1: Fica restando uma partida e classifica os dois melhores colocados de cada chave e os dois melhores terceiros colocados.
0: Se ele não fizer nove pontos, aí
1: se ele não fizer nove pontos, dependendo de outro resultado, ele pode até ficar fora.
0: Ficar fora da próxima.
2: Ele teria que vencer o Palmeiras, vencer o seu outro compromisso e aí para fazer nove pontos e ficar na expectativa, né? Torcer contra resultado negativo
1: de outra equipe. Eu acho que se ele chegar a nove pontos, ele não dependeria mais de muito.
0: Eu acho que ele seria o terceiro colocado aí. Ele
1: pegava uma das vagas, o terceiro melhor colocado.
0: É repescagem, né? Seria numa repescagem.
1: Entre
2: os melhores classificados, entre
1: três grupos, certo?
0: Sim.
1: Os dois melhores classificariam.
0: Sim.
1: Dá seis. Aí os três melhores colocados de cada grupo, que são dois, faria oito. Cesarinho entraria entre os oito.
0: Então.
1: Ele não ia para repescagem.
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1: É porque o Lázaro não pode classificar 10, tem que classificar só 8.
0: Só 8.
1: Isso.
0: É, classificaria 6 direto.
1: 6 direto e 2.
0: E 2 para...
1: Terceiros melhores colocados.
0: São 3 grupos, né?
1: Isso.
0: Então um grupo vai ficar fora.
1: É, para um grupo fica fora.
2: O terceiro melhor colocado de um grupo fica fora.
0: É, exatamente, porque são 3, né? Classifica os 2 melhores terceiros colocados.
1: Isso.
0: E um deles não conseguiria chegar... seria aí nas quartas, né?
1: Isso.
0: Quarta de final, né?
1: Quarta semi, isso. Agora não sei como é que tá o Palmeiras City, né? O Master, eu não sei como é que tá, foi o outro jogo dele, que dependendo se ele tivesse ganhado também, ele poderia estar brigando aí por uma das vagas, porque ele teve 3 jogos, 3 derrotas, né?
0: Isso. Depois ganhou mais uma, né? Fez 4 jogos, venceu um.
1: Isso. Agora
0: ele está, no momento, empatado com o Cesarino em número de pontos.
1: Agora é preciso também de 3 vitórias para poder alcançar.
0: A gente fala de 3 vitórias porque 3 vitórias é garantido.
1: É garantido.
0: Não é?
2: Porque vai a 9 pontos. O Palmeiras City Master não jogou contra o Santa Bárbara aqui?
1: Eu não sei. Isso
2: que ele ia jogar, já tinha uma vitória.
1: É isso que eu queria saber.
0: Aí nós não temos o resultado ainda.
2: Se venceu, tá na briga.
0: Amanhã a gente traz todas as informações do campeonato da Liga do Rio dos Bois para o torcedor amigo aqui da Clube FM. Porque agora. Chegou a hora da gente ir embora. Gente, só rapidinho aí, essa derrota do Goiás afundou de vez o Goiás aí para as pretensões? Porque para subir direto ele tem que vencer seus 8 jogos.
1: Não, ele não dá conta mais porque o Goiás hoje precisa de 80% de aproveitamento para chegar a vaga. Mas eu acho que o Goiás não dá conta mais, o Goiás tem que procurar só manter agora na Série B e pronto, acabou. Não dá conta, o Goiás precisa de 7 vitórias em 8 jogos, não dá conta.
0: E aí, Jota?
2: Olha, Lázaro, muito difícil. Eu falei aqui que era um divisor de águas, para mim foi. Não poderia ter perdido esse clássico, as coisas se tornou mais difícil, porque mesmo o Goiás vencendo, ele teria que torcer para os seus adversários que estão à frente. Veja bem que o Dragão entrou ali no G6, saiu, voltou de novo, mas vem vencendo seus jogos. Então, para mim, concordo plenamente com o Ramos, para mim o Goiás deu adeus ao G6 aí. Não vou nem dizer a classificação, não. No G6 eu acho que já estava difícil, ficou muito difícil, eu acho que você não pode dizer impossível, mas tudo pode acontecer, mas teria que ter um aproveitamento aí de quase 100%, viu, Ramos, a partir de agora.
0: Bora, bora, moçada, meio-dia, 58 minutos, um abraço, Jota Martins.
2: Outro abraço pra você, Lázaro, boa semana, um abraço, Ramos, fiquem todos com Deus, amanhã estaremos de volta.
0: Ramsés, amanhã a gente se fala ao meio-dia e 28.
1: Alô, Lázaro, pra ele, boa tarde pra você, boa tarde, Jotinha, boa tarde a todos os ouvintes do Panorama Esportivo, amanhã estaremos de volta.
0: Se Deus assim nos permitir, eu volto às 4 da tarde. Um abraço, gente. Ah.

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23: 1 hora e 7 minutos.

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1: Olha pra você, assim, Doriazinha, 1:10, tá começando Conexão Clube, pra você a partir de agora. Olha, muito boa tarde, começando mais uma segundona, 28 de setembro de 2026. Legal demais, é mais uma semana, vamos entrar essa semana com o pé direito, levando muita música, muito sucesso e muita alegria alto astral. Você tá curtindo o rádio Clube FM 87.9. Diretor-presidente Petronilho Alves de Moura, diretor administrativo Lázaro Pereira e direção-geral de Carlos Martins. Eu sou o Rafael Pimentel, muito prazer. Venho fazer companhia pra você nessa tarde maravilhosa, tarde muito quente de segundona. Pra você que tá na sua casa, no trabalho, pra você nas fazendas, chacras e sítios, aonde você estiver, é hora de aumentar o volume do rádio, porque agora tem muita música, muita alegria e muito alto astral pra você que tá na sintonia. Pode participar à vontade, tá bom? Nosso WhatsApp já liberado, 6435431572 e 6499-4442-86. Tamo junto com você a partir de agora aqui na nossa sintonia. Eduardo Costa e namorado, a gente começa muito bem a nossa semana.
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0: Olha, mais música, mais sucesso e mais alegria. Alto Astral, 1h20 na Clube. É sempre mais música pra você.
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0: Pra você que tá conferindo a tarde da Clube nessa tarde maravilhosa. Tarde de muita música, muito sucesso e muita alegria pra você que tá na sintonia. Aquele abraço pra você. O Guilherme canta pra você a partir de agora, Elevador.
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4: Que é um prédio, né?

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6: 1:39.
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8: Olá, hoje é segunda-feira e você confere a previsão do tempo para a região centro-oeste. Instabilidade ainda presente em pontos do Mato Grosso do Sul e sul de Goiás, com pancadas de chuva e também trovoadas.

0: Olha mais música pra você agora, 1h40 na Clube.
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0: Olha, boa tarde pra você que tá na sintonia, senta, tá ligadinho aí na nossa programação, tá legal demais. É o Conexão Clube, segundona, né? Segundona de muito sol, muito calor. E a gente tá por aqui tocando o que você gosta de ouvir. Tá na Clube, tá legal demais. Uma tarde maravilhosa pra você. Tá trabalhando, tá curtindo o som da Clube? Panda, vem cantando pra você, corpo nu. 1h41 é mais uma.

0: 1:44.
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0: olha pra você na sintonia certa, é mais música, mais sucesso, 1h50 na Clube. 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
0: Olha, boa tarde pra você que der a sintonia certa, tá ligadinho na tarde da Clube. É segundo ano e a gente tá por aqui, viu? Tocando muita música, muito sucesso, muita alegria, alto astral. Até as 16 você fica ligadinho no Conexão, aonde toca a sua música. Gustavo Mioto, Princesa, a participação é da Ana Castela. 1h51, tá na Clube, tá legal.

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14: 2:06.
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Olha pra você na sintonia da Clube, agora 2:08, na programação que mais toca música. Pra você que tá na sintonia, você tá ligadinho aí no Conexão, é música sem parar. Rodrigo e Felipe canta pra você, ignora. Na sintonia, legal demais estar com você. 2:08 aqui na Clube.

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1: Matheus e Cabana, Castela, Ilusão de Ótica. Na programação, Tô Araújo, Proibido de Amar. Felipe Rodrigo ignora. Na programação, só música. E vamos seguindo com você, levando mais sucesso, mais música pra você que tá com o Radinho na melhor sintonia. Ed Brito e Samuel, Romance e Rosa, aqui no nosso Conexão.

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7: 2h38.
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10: Você sabia que o porco espinho tem uma armadura de 32 mil curtos espinhos sob seu pelo brilhante que se eriçam quando ele é atacado?
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14: Olha, boa tarde pra você, agora 12h38 aqui na

Olha, muito boa tarde pra você que tá na sintonia. Senta, tem o som do Amado Batista, a participação do Gustavo Lima. Alucinação na programação pra você que tá na sintonia. Senta, aumenta o volume do rádio. A música não para, 12h39.

0: Padre Gustavo Lima, meu amigo, tudo bem?
1: Obrigado,
0: que
1: Amado.
0: Que honra ter você aqui.
1: Que alegria estar com você, querido.
0: 50 anos de carreira,
1: 50 anos de carreira.
0: Hoje você aqui, viu? Obrigado, viu?
1: Não é para qualquer um, não. Eu espero que um dia eu possa fazer pelo menos a metade disso, irmão. Parabéns.
0: Espero que esteja lá com você.
1: Deus abençoe. Muita uma então, salva de palmas. Amado Batista, o nome dele. Amado, Deus te abençoe.
0: Paz para o meu amigo Gustavo Lima. Obrigado.
2: 12:42.
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0: o som do Zé Neto e Cristiano, no de ligação preferida na sintonia da Clube.
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0: Boa tarde, Clube! Olha pra você que tá na sintonia certa nessa segundona, levando mais música pra você. Vem chegando o Chicote de Luxo. Tô lascado na programação 2h52. Uma ótima tarde na Clube.

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12: 3 e 12.
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15: Mark Zuckerberg, CEO da Meta, durante o evento anual da empresa Meta Connect, apresentou um novo gadget batizado de Muse Charm. O pequeno dispositivo tem uma tela de apenas 2 polegadas, conta com 2 câmeras e permite ter contato mais rápido com a inteligência artificial da Meta. O Muse Charm tem um design que lembra um cronômetro. Para utilizá-lo, basta colocar o dedo no sensor biométrico e começar a conversar. O Charm poderá ser pareado com smartphones. Segundo Zuckerberg, o Charm pode ser utilizado para tirar fotos e gravar vídeos. Não se sabe ainda a data de lançamento do aparelho.

Olha pra você na sintonia certa, agora 3 horas e 13 minutos, 3 e 13. A programação sempre com mais música pra você. Olha, boa tarde pra você que tá na sintonia certa, tá com o radinho ligado, sintonizado com a gente. A música do jeito que você gosta, tá na clube, tá legal. 3 horas e 14, Ana Castela, olha onde eu tô, na sintonia pra você curtir de montão.

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14: 3:38.
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0: Valeu, galera! Valeu, meninos! Vocês curtiram?
1: Olha a linda música do Rio Negro e Solimões, um pouquinho de você aqui na nossa sintonia. Olha, boa tarde pra você que tá na sintonia certa, legal demais estar na sua companhia. Pra você que tá na sintonia certa, aqui a música não para, e a gente vai seguindo, trazendo muita música pra você. Legal demais, é legal demais estar na sua companhia. Clube FM, boa tarde. Chegando, Bruno e Barreto, Texana 37, 3h46.

0: Olha pra você na Sintonia Senta, linda música do Kleber e Cauã. Mil adjetivos pra você que tá na sintonia, curtindo aí a nossa programação. Boa tarde pra você.
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0: 3h55 aqui na Clube.
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0: Olha, boa tarde pra você que tá na sintonia certa, viu? Tá com o radinho ligado, tá sintonizado com a gente. É mais música, mais sucesso, é mais alegria e alto astral. Olha, e atenção, que essa semana... Que essa seja, né, daquelas semanas que a gente para de esperar o momento certo e começa a fazer o momento certo acontecer. Boa semana, vamos pra cima, foguete! Do sono, colchões e estofados. Legal demais a frase, né? Que essa seja daquelas semanas que a gente para de esperar o momento certo e começa a fazer o momento certo acontecer. Boa semana, vamos pra cima, foguete! Do sono, colchões e estofados. Olha pra você que ainda assim, Doria Senda. Chegando ao finalzinho já do programa, já agradecendo o seu carinho, a sua audiência. A partir das 16 horas vem Lázaro Pereira e o programa Boteco Sertanejo aqui na Clube. Tá na Clube, tá bom demais. A música do sempre do seu jeito, com as melhores pra você, tá bom? Pra você que tá na sintonia certa, 3h56. Mari Fernandes, telefone sem fio. É a última do nosso programa. Vem aí. Boteco Sertanejo, Lázaro Pereira, com muita moda sertaneja pra você. E a gente se vê amanhã, viu? À 1 da tarde aqui na Clube. Tá na Clube, tá bom demais. Tchau, tchau pra você.

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2: Olá, gente, aquele abraço pra você. Estamos chegando na Clube FM. Tá na Clube, tá bom demais. Simbora por aqui nesta tarde boa, boa do Boteco Sertanejo. Está só começando, moçada. Que bom ter você aqui ligado na Clube, hein?

0: Maravilha, estamos chegando na Clube, chegando sempre em nome de Deus, com a proteção da Nossa Senhora Aparecida, o Divino Pai Eterno. Tá chegando o Boteco pra você na Clube FM, porque tá na Clube, tá bom demais.
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0: bom demais da conta. Estamos começando tudo de novo por aqui nesta tarde gostosa de segunda-feira. Segunda-feira está começando para você mais uma edição da nossa programação do Boteco Sertanejo. Você que se liga na Clube, tá na Clube, tá bom demais. Esse é o Boteco Sertanejo.
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2: Bora

0: Alves, direção-geral de Carlos Martins Petronilho Alves de Moura. Diretor administrativo é Lázaro Pereira. Alô, moçada, estamos começando tudo de novo. Você sempre ligado na melhor programação, claro que é a Clube, né? Tá na Clube, tá bom demais. Estamos começando pra você o Boteco Sertanejo. Muita moda boa vai rolar aqui na programação da Clube FM. E claro, às 7 da noite tem o Só Modão.
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0: É moda boa, né, velho? Boa tarde pra você, velho. Como é que você tá? Tá tudo bem?
2: Ô, Cabo, você tá bom. Pega um quintal pra você limpar.
0: Um calor desse, vou não, hein?
2: Canga e formiga lá.
0: Não, vou não.
2: Para de ficar ligando aqui na rádio,
0: cheira
2: o saco.
0: Não, vou não. Não adianta, não adianta. Não adianta você mandar que eu não vou. Boa tarde pra todo mundo, 4h13, tá começando tudo de novo.
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0: Eduardo Costa, né? Sapequinha. Tivemos ainda o Rick Renner, Céu de Setembro. É o pedido da nossa amiga lá de Inhumas. Um abraço carinhoso para todos em Inhumas. Principalmente quem tá curtindo som lá em Inhumas é a Cristina, né? Abraço aí para você. Obrigado pelo carinho do seu rádio ligado sempre aqui na Clube FM. Pediu a saudade do Rick Renner, né? Essa aí ficou marcada na história de Rick Renner. Mato Grosso e Matias, Coração Congelado, 4h31. Vem aí o intervalo, eu volto já já com você. E aí tem muito mais música na melhor programação do seu rádio. Claro que é na Clube. E aí, véi, tá tudo certo, né?
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1: Tive aqui dentro tudo pra você seguir.
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4: 4:44.
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1: Maravilha, de volta com você aqui na Clube FM. Essa é a melhor rádio do Brasil. É ou não é?
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1: Ah, meu pai, claro que é, gente. Maravilha, vamos que vamos nessa tarde especial de segunda-feira. Deixa eu lembrar aqui, ó. O WhatsApp da Clube tá sempre liberado pra você no 649-994-42286. Ah, tá. Não, temos também, velho. Calma, velho. Peraí, deixa eu terminar de falar aqui, meu chegado. Hã? Tá. Não, tem o outro, né? Tem sim, 64-3543-1572. É apressado e olha quanta, meu Deus.
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1: Como diria o Divino Dantas, esse véio é problema. Bora, bora, gente. Abraçando a moçada boa, ouvindo a Boteco Sertanejo pela Clube FM nessa tarde especial. A dona Maria Terezinha lá na Fazenda Coelho. Solão quentão, hein? Gente do céu, você tá achando que tá ruim pra você nessa segunda-feira? Você imagina a dona de casa que ainda nem lavou as louças do almoço, hein? A pia tá cheinha, velho. Trem doido do céu. Olha, atenção, moçada. Vai mandando o seu recado por aqui, porque às 6 tem o seu modão. Aquele modão especial que você gosta de ouvir, tá no Clube FM, né? Alô, amigo Donizete Cabeleireiro, com rádio ligado aqui no Boteco todos os dias, acompanhando o sonzão da Clube FM. Olha, boa tarde, eu me chamo Maria, moro lá no setor Martino, no setor Real. É. Quero pedir a música do trio Parada Dura, Último Adeus, e ofereço para o meu irmão, o João Maria, que mora lá na Fazenda Mata Rica. Ofereço também para todos da Rádio Clube FM, para o Nego Juriti e toda a sua família. E manda aquele alô também pro Zezinho da oficina de bicicleta. Ê, Zezinho? Tá com tudo, hein, velho? Bom demais, né, velho? Ô, por falar em velho, manda um abraço lá pro Zezinho, que ele tá acompanhando a gente, velho, nessa tarde especial. Capricha, meu jovem!
4: Manda um abraço pra esse daí, não? Não, não fica insistindo, não, como vou mandar.
1: Ele
4: para
1: de ficar
4: insistindo, não vou mandar e pronto, acabou, hein?
1: Ah, não, não fala assim, não, velho. Olha o modão, essa aqui de meter o chifre no chão e sair.

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0: Esse é o Boteco Sertanejo da Clube. Sem desanimar e ser medo de ser feliz, hein? Agora são 5h13 na Clube, você tá na melhor do Brasil, hein?
1: Meu povo, vai começar de novo.
0: Maravilha, bom demais da conta, estamos juntos até às 7 da noite. Bora, bora, meu povo, abraçar aqui você ligado na Clube FM, rapaz. 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Moçada aí, por aí, curtindo o sonzão da Clube FM, aquele abraço pra todo mundo. Simbora, meu povo, chegando mais moda, vem aí Gustavo Mioto e Murilo Rufi.

0: Será que não cabe eu também nessa mala aí? Será, gente? Hugo Henrique Mala, Jean Giovanni, quem será? Henrique Juliano, saudade de quem sou eu? Bom demais da conta, 5h30 intervalo, gente, é rapidinho, já já estou de volta com você aqui no Boteco da Clube. Bora!
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1: Anote a hora certinha, 5h44 no Boteco da Clube. Vamos seguindo por aqui nessa tarde boa de segunda-feira. Boa, né? Boa demais, né, velho? Velho do céu, o que que tá acontecendo, hein? Calorão danado, velho do céu. O negócio tá quente pra danar, moço.
2: Gostaria de pedir aqui a atenção da direção da rádio, por gentileza.
1: Por
2: que
1: favor.
2: Que fizesse um favor para a minha pessoa.
1: Sim,
2: quando
1: doutor.
2: Quando eu vim pra cá, me prometeram um garçom aqui.
1: Ah, foi?
2: É, ai, que eu vou trazer um garçom. O garçom veio só uma semana, já não veio mais.
1: Você acertou com quem,
2: hein? Eu quero saber, cadê minhas regalias? Cadê minhas coisas? Porque, ó, eu já tô com a boca seca aqui, ó. Tá um negócio aqui. Ô, vontade de molhar a palavra que eu tô. Não tem nada aqui pra gente beber.
1: Pois é, cadê? Você acertou com quem?
2: Cadê a água perreira? Cadê a cervejinha gelada que eu pedi aqui? O torresminho cabeludo? Cadê? Ah, não, de jeito, eu não dou com vocês,
1: pois
2: não.
1: Pois é, mas eu quero saber com quem que você acertou esse contrato, meu amigo. Então fala comigo que eu vou dar um jeitinho pra
0: tá na clube, tá bom demais.
1: Entre!

0: Clube FM, Ícaro Gilmar, metade vagabundo. 5h54 na Clube FM, você ligado no Boteco. Da melhor programação do seu rádio aqui na Clube, tá certo? Bom demais, hein? Agora tem Zé Neto e Cristiano, Simone Mendes e na sequência do Boteco Sertanejo Só Modão.
1: Sabe quando a gente termina um relacionamento e sente um alívio? Já passei por isso.
2: E o quê?
1: Sabe quando a gente mete o louco na cidade?

Olá, meu amigo, olá, minha amiga ouvinte. Estamos juntos para mais uma semana, segunda-feira. Eu sou o Padre Ezequiel, desejo a você graça e paz. E antes, colaborar com todos sem fazer crítica. A crítica fere e ninguém gosta de ser ferido. Procure corrigir os outros através de seu próprio exemplo. Meditemos a canção.

0: Vamos rezar juntos. O anjo do Senhor anunciou a Maria, e ela concebeu do Espírito Santo. Ave Maria, cheia de graça, o Senhor é convosco. Bendita sois vós entre as mulheres, e bendito é o fruto do vosso ventre, Jesus. Santa Maria, Mãe de Deus, rogai por nós, pecadores, agora e na hora da nossa morte. Amém. Eis aqui a escrava do Senhor. Faça-se em mim segundo a vossa palavra. Ave Maria, cheia de graça, o Senhor é convosco, bendita sois vós entre as mulheres, e bendito é o fruto do vosso ventre, Jesus. Santa Maria, Mãe de Deus, rogai por nós, pecadores, agora e na hora de nossa morte. Amém. E o Verbo se fez carne e habitou entre nós. Ave Maria, cheia de graça, o Senhor é convosco, bendita sois vós entre as mulheres, e bendito é o fruto do vosso ventre, Jesus. Santa Maria, Mãe de Deus, rogai por nós, pecadores, agora e na hora de nossa morte. Amém. Rogai por nós, Santa Mãe de Deus, para que sejamos dignos das promessas de Cristo. Oremos. Derramai, ó Deus, a vossa graça em nossos corações, para que, conhecendo pela mensagem do anjo a encarnação do vosso Filho, cheguemos por sua paixão e cruz à glória da ressurreição. Por Cristo nosso Senhor. Amém. E sobre todos vocês, quero invocar a bênção de Deus. Por intercessão de Nossa Senhora, Nossa Mãe, desça sobre a sua casa, a sua vida, o seu trabalho, especialmente aquilo que precisa de resolução nesta semana. Desça a bênção que Deus quer dar. Em nome do Pai, do Filho e do Espírito Santo. Amém. Obrigado por estar conosco. Procure as nossas redes sociais, Padre Ezequiel, YouTube, Instagram, Facebook. Um grande abraço e até amanhã.
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1: Anote a hora certinha, 6:12. Vem aí o Somadão.
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0: maravilha, bom demais da conta. Estamos chegando aqui na Clube FM. Boa noite pra você.
1: Boa noite.
0: Gente do céu, já é só modão, hein?
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0: 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Você é ligado na Clube FM nessa tarde especial de segunda-feira. Vem aí o Somadão, você que gosta da verdadeira música sertaneja raiz, está aqui, ó, pra começar bem a nossa tarde. Tarde de noite.

0: Biaidino Franco aqui na Clube Baldrana Macia, Belmonte Amaraí, Aurora do Mundo e Barreirito, Luz Acesa, começando bem a nossa programação do Boteco Sertanejo Salvadão. Deixa eu mandar um abraço, agora são 6h23, deixa eu mandar um abraço aqui para os amigos lá na distribuidora do Gilberto, ouvindo a gente, um abraço carinhoso para todo mundo aí. Meu amigo Jean, lá do Depósito Palmeiras, também tá ligado. Um abraço, obrigado pelo Rádio Ligando, na melhor programação do Rádio Clube FM. 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
1: Boa noite!
0: Boa noite pra todo mundo, moçada. Fala, velho, quem foi?
2: E olha que é a merenda aqui na rádio.
0: Ah, daqui a pouco, já passou.
2: Ah, não, eu ia pôr uma merendinha aqui pra nós, velho. Cadê um doce de leite? Cadê
0: Nossa
2: um arroz doce?
0: Senhora. Hoje tem não.
2: Cadê um pé de moleque, um pé de cavalo? Cadê uma palastraca? Cadê um trem pra gente comer aqui, velho?
0: Hoje é segunda-feira, velho.
2: Nós estamos arruendo aqui, pelo amor de Deus, velho.
0: Você tomou um café antes de sair de casa?
3: Tá na clube, tá bom demais.
0: Tá bom demais. Vem que é merenda, gente. Meu Deus do céu, hora dessa já são 6h24.

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4: Boa noite.
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8: De volta com você aqui no Boteco.
9: Tá bom demais.
8: Tá bom demais, não é? Ô, véi, que é, véi? Fala de novo, os velhos querem falar toda hora.
10: Se
8: que
10: a
8: é?
10: Sua vida é azeda,
8: é.
10: Adicione cachaça, gelo e açucrinha
8: fala
10: e faz
8: assim,
10: caipirinha e toma. E toma vergonha nessa cara e para de encher o saco dos outros.
8: Fala assim não, véi. Por que que você fala assim, hein? Gente, agora 6h43 aqui na Clube FM. Você ligado na melhor programação do rádio da Clube FM. Olha, deixa eu mandar um abraço aqui para o Donizete Vendedor. Alô, Donizete. Um abraço aí para você. Tá ligado aqui no Boteco Sertanejo, curtindo o Sol Modão, né? Quem tá acompanhando também é o nosso amigo Paulinho. Alô, Paulinho. Paulinho é gente boa. Paulinho cabeleireiro, ali no Jardim Amazonas. Aquele abraço. Boa noite para o Francisco, lá no setor Moraes. Um abraço para você. O João Gerinaldo também, lá no setor Goianinha. A Mara Andressa, o Júnior, a Dona Benedita, a Marta e todos lá no setor Martinho. Alô, Galô. Moçada boa aí, curtindo o sozão da Clube. A Maria Andressa tá lá se divertindo, ouvindo a Clube FM. Bora, bora! 6h43 na Clube!

Sem os gargantas de ouro do Brasil, Rio Milionário José Rico, Casa Vazia. Agora são 6:55 na Clube FM, final do Boteco Sertanejo, véi, acabou, ó.

bora, bora, gente. Mais um dia concluído. Na graça de Deus, obrigado a você pelo carinho do seu rádio ligado. A gente volta amanhã, se Deus assim nos permitir, é claro, a partir das 16h, com mais um Boteco Sertanejo. Fiquem todos com Deus, uma ótima noite, uma boa semana para todo mundo. E nunca se esqueça que aquele que morreu na cruz de braços abertos, morreu por mim e morreu por você também. Tô indo nessa, tchau, gente, tchau, Brasil!

0: Destaques do dia.
1: Mais de 500 sites de apostas irregulares são retirados do ar no Brasil.
0: E após proibição das bets, quem tem dinheiro nas plataformas poderá pegar o valor de volta.
1: Cidadão será notificado sobre prazos e procedimentos para devolução dos recursos. Luciana Colares de Holanda.
2: A partir de terça-feira, dia 6, os sites e aplicativos de apostas saem do ar.
0: Mercado de combustíveis tem regras mais rígidas contra aumentos abusivos.
1: E portaria prorroga a subvenção ao óleo diesel em meio à alta do petróleo. Gabriela Noronha.
3: Em outra frente, a ANP determinou multas que somam mais de 700 milhões a distribuidoras de combustíveis por elevação abusiva de preços.
0: Futebol feminino ganha marco legal para a profissionalização da modalidade.
1: Lei também prevê proteção à maternidade e combate à discriminação e à violência. Thaís de Araújo.
4: A lei do futebol feminino estabelece diretrizes nacionais para o desenvolvimento do esporte. Entre as medidas está a redução gradual do número de atletas não profissionais nas competições oficiais.
0: Hoje na apresentação da Voz do Brasil, eu, Mariana Jungma e Luciano Seixas.
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0: Quem tem dinheiro em casas de apostas vai receber informações do governo federal sobre como e quando pedir a devolução dos valores.
1: Os avisos serão enviados pela caixa postal do gov.br e também pelo WhatsApp para orientar os usuários sobre os procedimentos e os prazos.
0: Pelas novas regras, os valores devem ser devolvidos diretamente pelas casas de apostas até 5 de outubro. Em alguns casos, a restituição será feita por instituições financeiras, com prazo até 14 de outubro.
2: As empresas têm até o dia 5 de outubro, próxima segunda-feira, para retirar as propagandas do ar, inclusive de patrocínios. Dia 5 também, às 11:59 da noite, é o prazo para retirada voluntária dos valores pelos apostadores. A partir de terça-feira, dia 6, os sites e aplicativos de apostas saem do ar. Entre os dias 7 e 8 de outubro, as bets devem informar as instituições financeiras os saldos remanescentes discriminados por CPF. E de 9 a 14 de outubro finaliza o prazo para devolução dos saldos aos apostadores pelos bancos. A partir do dia 14, se houve qualquer obstáculo para devolução dos valores, os saldos serão repassados à Caixa Econômica Federal, que receberá os recursos e vai providenciar a devolução aos apostadores. Luciana Colares de Holanda para a Voz do Brasil.
1: E também está sendo feita a operação contra as bets que não eram regularizadas, as ilegais.
0: Já foram retirados do ar 506 sites suspeitos de oferecer apostas de forma irregular no Brasil.
1: A ação foi feita pelos Ministérios da Justiça e Segurança Pública e da Fazenda, que monitoram plataformas sem autorização para funcionar no país.
0: O levantamento também identificou 43 canais e grupos ativos no Telegram relacionados à divulgação de apostas e jogos de cassino online. Juntos, eles ultrapassam os 202 mil integrantes.
1: A iniciativa faz parte de um trabalho para interromper o acesso a plataformas que operem sem autorização e impedir que novos endereços sejam usados para oferecer apostas ao público brasileiro.
0: Uma questão de saúde mental.
1: Assim, o governo federal definiu a onda de vício em apostas online, as bets, que foram proibidas na semana passada em todo o país.
0: Transtornos e até mesmo casos de suicídio entre os jogadores tornaram o problema mais que uma questão financeira, segundo o Ministério da Saúde.
1: Mesmo com a proibição, o SUS segue oferecendo atendimento para os afetados.
5: Em 2022, o homem que vamos chamar de Reinaldo foi apresentado a uma plataforma de apostas de times de futebol. Ele gostou do que até então considerava uma brincadeira inofensiva. Mas aos poucos, Reinaldo foi se afundando nas apostas online. Chegou ao ponto de comprometer a renda da casa e pegar empréstimos para tentar cobrir os rombos causados pelas bets.
6: Eu cheguei a pegar um empréstimo no banco de 7 mil reais, botei uma banca e no outro dia eu já tinha perdido os mesmos 7 mil reais. E eu fiz isso não foi uma vez, foram em outras vezes. vezes também.
5: Após 4 anos de vício, Reinaldo teve um princípio de infarto e entendeu que era hora de procurar ajuda.
6: Nesse dia, eu tive uma virada de chave, assim, no sentido de que eu pensei, ou eu paro, ou eu acabo com a minha vida.
5: Entre maio e junho, 50 milhões de brasileiros apostavam em bets, segundo pesquisa da Confederação Nacional de Dirigentes Lojistas e do Serviço de Proteção ao Crédito. De acordo com o estudo, que considerou apenas as capitais, 43% dos apostadores já deixaram de pagar contas essenciais, como água e luz, ou abriram mão de lazer por conta dos jogos. Merula Borges, especialista em finanças da Confederação, diz que o vício não prejudica apenas os apostadores, mas a própria economia do país.
7: Ultimamente, só os custos negativos de saúde e no comércio ficam no Brasil, enquanto a maior parte do lucro acaba indo para fora, com empresas que estão instaladas fora, que não geram emprego.
5: Os efeitos colaterais das bets extrapolam as finanças. Um dos principais motivos para a proibição dos jogos no Brasil, segundo o governo federal, é que o vício se tornou um problema de saúde pública. Quadros como ansiedade, depressão, alterações no sono e no humor são associados ao transtorno do jogo. Segundo a OMS, a Organização Mundial de Saúde, o risco de morte por suicídio é 15 vezes maior entre pessoas que estão nessa condição. Entre 2018 e 2025, os atendimentos no SUS ligados a jogo e problemas com apostas cresceram 140%. O ministro da Saúde, Alexandre Padilha, lembra que as pessoas afetadas podem recorrer ao SUS para buscar ajuda.
8: A gente oferece hoje já teleatendimento para as pessoas que, por vergonha, por estigma ou por dificuldade de acesso, não procuram uma unidade de saúde presencial. Então elas podem acessar, vão continuar acessando através do Meu SUS Digital. Nós vamos continuar oferecendo os atendimentos presenciais.
5: Desde que entrou no ar, em dezembro de 2025, a plataforma de autoexclusão do governo federal registrou o pedido de bloqueio do CPF em sites de bets de mais de 1.300.000 pessoas. 51% dessas pessoas declararam relação direta com a saúde como motivo para a autoexclusão. Reportagem Luana Karen.
0: Está em vigor uma nova etapa do programa de renegociação de dívidas do governo.
1: Nas fases anteriores, a União dava uma garantia aos bancos para que eles dessem descontos. Agora o governo vai adquirir a carteira de débitos.
0: Os descontos devem começar a ser repassados aos devedores a partir de fevereiro de 2027. Entenda como vai funcionar com Pablo Mundim.
9: Uma nova etapa do programa de renegociação de dívidas, o Desenrola, prevê a compra pelo governo federal de carteiras de dívidas de pessoas físicas. A medida provisória estabelece descontos de, no mínimo, 90% para dívidas de até R$10 mil. O ministro do Planejamento e Orçamento, Bruno Moretti, explica quais dívidas poderão ser incluídas no programa.
10: Dívidas em atraso de um período de 2 a 4 anos e meio, mais ou menos, porque a partir de 5 anos essas dívidas prescrevem.
9: Na prática, bancos e demais credores poderão oferecer suas carteiras de dívidas em leilões. Será selecionada a instituição que oferece o maior desconto. Depois da compra, o consumidor poderá quitar o saldo restante à vista ou parcelar a dívida. Os juros e as demais condições de pagamento ainda serão definidos pelo Conselho Monetário Nacional. A economista e professora da FGV, Carla Beni, fala sobre a diferença dessa medida para outros programas de renegociação.
11: A mudança desse modelo é que o cidadão vai dever para o Tesouro Nacional. Então, o Tesouro que vai fazer toda a negociação com o banco e vai comprar os lotes pelo maior desconto possível.
9: A economista da FGV, Carla Beni, também orienta os consumidores sobre os cuidados para evitar um novo endividamento.
11: O importante é que a pessoa já comece a fazer uma programação, já vai tentando já juntar algum valor. Numa situação ideal, ela quitaria essa dívida à vista para não continuar com outra dívida. Mas se ela precisar parcelar, é importante que essa parcela caiba no orçamento. momento, para que ela não se frustre novamente.
9: O cronograma prevê o chamamento dos credores em novembro, a apresentação das propostas em dezembro e a homologação em janeiro. A previsão é que os contratos sejam assinados e os descontos comecem a ser repassados aos devedores em fevereiro de 2027. Para acompanhar as próximas etapas e saber como participar, o consumidor deverá consultar os canais oficiais do programa, que ainda serão divulgados. Reportagem Pablo Mundim.
1: O Setembro Verde chama a atenção para a importância da doação de órgãos.
0: E nós conversamos com a coordenadora geral do Sistema Nacional de Transplantes do Ministério da Saúde, Patrícia Freire, sobre a logística, as regras e as diferenças que esse gesto pode fazer para salvar vidas e dar uma nova chance a quem espera por um transplante. Acompanhe. Doutora Patrícia, bem-vinda à Voz do Brasil, um prazer ter a senhora conosco aqui. Vamos começar então essa conversa com uma dúvida que é muito comum, né? Qualquer pessoa pode ser doadora de órgãos e tecidos?
12: Sim, qualquer pessoa, primeiramente obrigada, Mariana, pelo convite. Aqui no mês da doação é muito importante a gente falar sobre isso, né? Setembro é dedicado à doação, ao incentivo à doação de órgãos e tecidos, né? Então a resposta é sim. Qualquer pessoa saudável que não tenha doenças transmissíveis pode ser doadora de órgãos e tecidos, né? Para ser doador de órgãos após a morte, precisa estar em morte encefálica. E para ser doador de tecidos, o coração já pode ter parado e é possível doar alguns tipos de tecidos.
0: Agora, existe idade mínima para essa doação ou idade máxima?
12: Idade máxima não tem. Idade mínima, sim, para aqueles pacientes que estão em morte encefálica. Porque a morte encefálica, que é a morte cerebral, né? Ela só pode ser diagnosticada a partir de 7 dias de vida. Então, a idade mínima, é claro, tem que ser a partir de 7 vidas. Mas a partir de 7 dias de vida é possível doar órgãos para transplante. Idade máxima não tem. Vai depender, é claro, da performance da pessoa, né? Hoje em dia, um idoso, por exemplo, de 70 anos, né? Existem pessoas com 70 anos que são atletas, que estão muito bem de saúde. Então, isso não impede a doação de órgãos. Então, não existe idade máxima. Existe a condição da pessoa naquela idade. Se ela estiver bem, saudável, sem doenças transmissíveis, não há impedimento só pela idade. A idade isoladamente não impede a doação de órgãos.
0: E aí, no caso, uma criança doa para outras crianças, idoso necessariamente vai doar para outro idoso? Tem essa relação?
12: Depende. Na verdade, o regulamento técnico do Sistema Nacional de Transplantes, ele prioriza que doadores abaixo de 18 anos, órgãos de doadores que tenham de 18 anos ou menos, vão primeiro para receptores também com abaixo de 18 anos. Mas isso é muito, varia um pouco, assim, por exemplo, porque nós podemos ter uma criança de 13 anos que seja muito grande, tenha, por exemplo, um coração já grande, né? Nós temos adolescentes aí de 13, 12 anos que tem 1,90m, né? Porte físico de adulto. Então, o coração desse adolescente provavelmente não vai caber numa criancinha de 1 ano que está precisando de um coração para transplante. Então, a gente faz essa relação antropométrica também, né? Mas a priori, órgãos de doadores infantis vão primeiro para receptores infantis. Se não tiver nenhum receptor dessa faixa etária compatível, aí ele vai para doação de órgãos para adultos normalmente. Mas a gente procura fazer essa compatibilidade antropométrica.
0: Agora, a senhora mencionou, né, a doação em casos de morte encefálica. A gente tem doação também de pessoas em vida, porque eu acho que a maioria das pessoas, quando pensa em doação de órgãos, já pensa em situação de morte, né? Mas a gente tem doação em vida também. A senhora pode falar um pouquinho pra gente dos dois casos, assim, quando que se trata de doação pós-morte e quando que é possível fazer doação em vida ainda?
12: Sim, a doação pós-morte, ela é prevista em lei, né? E ela ocorre numa situação que a gente chama de morte encefálica, que é quando a perda da função total das funções do cérebro, né? A gente sabe que todo o nosso organismo é comandado pelo nosso cérebro. Então, quando ele para de funcionar, isso é a morte de fato do indivíduo. E é na morte encefálica que é possível se doar coração, rins, fígado, pâncreas, intestino e tecidos também. É possível doar córneas, é possível doar pele, pele, ligamentos, ossos, tendões, enfim. Mas na doação intervivos, a gente só pode doar órgãos duplos ou órgãos que se regeneram, né? Então, em vivo, na doação em vivos, a gente pode doar um dos rins, parte do fígado e pode doar medula óssea. Esse é o tipo de doação em vida que pode acontecer.
0: Muito bem. Agora, doutora, uma única pessoa pode doar mais de um órgão, mais de um tecido?
12: Com certeza. Um único doador falecido, por exemplo, ele pode doar até 7, 8 órgãos e também pode doar todos os tecidos, exceto medula óssea. E o doador em vida é aquilo que eu falei, ele pode doar medula óssea, um dos rins ou parte do fígado.
0: E o Sistema Único de Saúde tem uma lista única para isso? Acho que essa também é uma dúvida que muita gente tem, né? Porque as pessoas têm aquele imaginário de que você pode, ai, tendo dinheiro, você vai passar na frente. É uma lista única, né?
12: É uma lista única, critérios econômicos, sociais, políticos, enfim, isso é um consenso comum, é uma lenda urbana, né? Isso não existe, a lista é única, a distribuição dos órgãos que são doados pelas famílias, ela é feita através de critérios técnicos e não é feita assim diretamente pelo humano, há um sistema informatizado que cruza os dados de compatibilidade dos candidatos a transplantes, ou seja, daquelas

pessoas que estão inscritas na lista única com os doadores, com os dados dos doadores, e existe um algoritmo. Então ele cruza os dados.